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1: Olá, boa noite.
2: Boa noite para você que nos acompanha em todo o país.
1: Quarta-feira, 1º de julho de 2026.
2: Vamos ao destaque do dia: combate ao crime organizado.
1: Prejuízo de facções criminosas ultrapassaram os 3 bilhões de reais após ações coordenadas pelo Ministério da Justiça.
2: E governo do Brasil inaugura o primeiro de 3 escritórios nacionais antifacção. Vanessa Casalino.
3: Os escritórios integram o programa Brasil contra o Crime Organizado. Em menos de 2 meses de programa, o país registrou quedas nos crimes violentos e patrimoniais.
1: E ainda, anunciados 500 milhões de reais para fortalecer a saúde na Bahia.
2: Entre as ações está a entrega do novo Hospital Estadual Litoral Norte e a distribuição de veículos do Agora Tem Especialistas. Pablo Mundim.
4: Na educação, o governo do Brasil entregou 29 novos ônibus escolares, com investimento de 13 milhões e 200 mil reais pelo novo PAC.
1: Você vai ouvir também: Brasil Digital já levou sinal aberto e gratuito a mais de 10 milhões de pessoas.
2: O programa amplia o acesso da população brasileira à TV pública, educativa e legislativa. Márcia Fernandes.
5: Já foram instaladas 55 estações de transmissão pelo país. Para o segundo semestre, a meta é instalar outras 75 estações.
1: Hoje, na apresentação da Voz do Brasil, Mariana Jungmann e Luciano Seixas.
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1: Cultura e modernização de equipamentos culturais na Bahia.
2: O Teatro Castro Alves, em Salvador, reconhecido como patrimônio nacional e um dos principais palcos do país, reabre suas portas após passar por obras de restauração.
1: O presidente Lula e a ministra da Cultura, Margareth Menezes, participando da cerimônia de entrega que deve começar em instantes.
2: E o repórter Rafael Lopes acompanha a movimentação direto de Salvador, tá? E traz pra gente agora as informações ao vivo. Boa noite, Rafael.
6: Boa noite, Mariana, Luciano e ouvintes da Voz do Brasil. Noite de tapete vermelho aqui no Largo do Campo Grande para a entrega do novo Teatro Castro Alves. A programação oficial está marcada para começar logo mais às 8h15 da noite e contará com a presença do presidente Lula. Ele vai participar ao lado da ministra Margareth Menezes e de autoridades locais da entrega da terceira e última etapa do projeto de requalificação do Teatro Castro Alves. O local foi modernizado e restaurado após o teto da sala principal ter sido atingido por um incêndio em 2023. O edifício, de estilo modernista, contou com melhorias estruturais que seguem padrões internacionais, preservando o valor histórico e arquitetônico do complexo, que é tombado pelo IPHAN como patrimônio nacional. O Teatro Castro Alves já abrigou momentos marcantes das artes cênicas do país e já foi palco de shows históricos como o de João Gilberto, Doces Bárbaros e Raul Seixas. As obras contaram com um investimento de mais de 260 milhões de reais, unindo recursos dos governos federal e estadual, e representa a maior intervenção já realizada no teatro desde a inauguração em 1967. Mariana, Luciano, eu volto com vocês no estúdio.
1: Obrigado, Rafael, pela participação ao vivo aqui na Voz do Brasil.
2: E o presidente Lula esteve mais cedo em Itaparica, também na Bahia. O local é a maior ilha marítima do Brasil, chegando a receber 300 mil turistas na temporada de verão.
1: Hoje foi dada a largada à construção de uma ponte que vai ligar a ilha à capital baiana, trazendo mais desenvolvimento e empregos para a região.
2: Ao todo, serão beneficiados pelo projeto de infraestrutura cerca de 10 milhões de pessoas de 250 municípios.
7: A ponte Salvador-Itaparica terá 12 quilômetros de extensão e vai reduzir o tempo de travessia de 1 hora para 15 minutos entre a capital baiana e a ilha. O projeto integra o novo PAC e contará com 3 bilhões de reais de investimentos federais. Nesta quarta-feira, em Veracruz, na Bahia, o presidente Lula participou da cerimônia que marcou o início oficial das obras.
8: A Bahia precisava de um outro escoamento da riqueza produzida pela Bahia. E se optou por fazer essa ponte e fazer uma estrada.
7: A ponte, que será construída sobre a Baía de Todos os Santos, será a maior da América Latina sobre o mar. 300 profissionais já atuam nos três canteiros de obras implantados para a execução do projeto. A expectativa é de que aproximadamente 28 mil veículos utilizem diariamente a nova ligação, que vai fortalecer também cadeias produtivas ligadas ao turismo, à indústria e ao comércio, de acordo com o governador da Bahia, Jerônimo Rodrigues.
9: Essa ponte, ela é estratégica. Quem vem do oeste com cargas de grãos, de algodão, de fruta, vai economizar até 200 quilômetros. A economia é o tempo dos motoristas, dos caminhoneiros.
7: Ao todo, 27 empresas brasileiras já foram contratadas para fornecer equipamentos, materiais e serviços. O empreendimento é resultado de uma parceria público-privada entre o governo da Bahia e a concessionária Ponte Salvador Itaparica. E a expectativa é que seja entregue em 2031. Reportagem Graziele Bezerra.
1: E ainda na Bahia, no município de Alagoinhas, o governo do Brasil entregou um novo hospital que estará preparado para atender mais de 500 mil pessoas de 34 municípios.
2: Também foram realizadas entregas de ambulâncias e ônibus escolares para atender o estado.
1: Um investimento de 500 milhões de reais só para a saúde.
10: O Hospital Regional Litoral Norte recebeu 76 milhões de reais em investimentos para a construção. A unidade conta com 190 leitos para atendimentos clínicos, cirúrgicos, pediátricos e obstétricos. A expectativa é beneficiar 544 mil moradores, ampliando a oferta de serviços de média e alta complexidade e reduzindo a necessidade de deslocamentos para outras cidades, explica o ministro da Saúde, Alexandre Padilha.
11: Vai ser muito importante esse hospital aqui, vai facilitar muito a vida das pessoas, poder se tratar aqui, perto da família, mas vai servir a 34 municípios da região.
10: Além da entrega da nova estrutura, o Ministério da Saúde garantiu recursos para o funcionamento do hospital. Serão 92 milhões e 400 mil reais por ano para o custeio dos serviços. A Bahia também receberá um reforço de 18 milhões de reais anuais para ampliar a oferta de atendimentos especializados pelo Sistema Único de Saúde. Na educação, o governo do Brasil entregou 29 novos ônibus escolares, com investimento de 13 milhões e 200 mil reais pelo novo PAC. Segundo o ministro da Educação, Leonardo Barchini, todos os ônibus escolares são modernos, confortáveis e seguros.
12: Você anda em qualquer estrada, pode ser estrada de chão, pode ser na rodovia, em todos os estados você tem um ônibus amarelinho, e esse ônibus é melhor, porque esse ônibus é mais seguro, esse ônibus tem ar-condicionado agora, e dá todo o conforto e segurança para as crianças brasileiras.
10: Para o presidente Lula, os investimentos fazem parte da estratégia do governo do Brasil para ampliar o acesso aos serviços públicos, fortalecer a rede de saúde e educação e reduzir as desigualdades regionais.
13: Somos seres humanos, homens e mulheres, pretos e brancos, nascidos nesse país, e precisamos ser tratados com decência e com respeito que todo mundo merece.
10: O governo do Brasil também destinou ao estado da Bahia 256 veículos do programa Agora Tem Especialistas Caminhos da Saúde. São 180 vans e micro-ônibus para o transporte de pacientes, além de 58 unidades odontológicas móveis e 18 novas ambulâncias do SAMU, reforçando a assistência à saúde em diversas regiões do estado. Reportagem Pablo Mundim.
2: São Paulo recebeu hoje o primeiro escritório do programa Brasil contra o Crime Organizado.
1: O objetivo é integrar as ações do governo federal, dos estados e municípios no combate aos crimes e às facções criminosas.
2: O programa, lançado no mês de maio, conta com investimentos de 11 bilhões de reais e já causou um prejuízo de 3 bilhões de reais às facções.
3: A União ainda mais presente no estado de São Paulo para combater o crime organizado. É o que acontece a partir de hoje com a implantação do Escritório Nacional Antifacção pelo Ministério da Justiça e Segurança Pública. O foco está na asfixia financeira ao crime organizado. O escritório é ligado à Secretaria Nacional de Segurança Pública. O secretário Chico Lucas explica que, na prática, aumenta a integração entre União, estados e municípios no combate ao crime.
14: A gente tem que ter essa proximidade com as forças de segurança estaduais, com as forças federais que estão localizadas em São Paulo e com todos os membros desse arranjo produtivo, o sistema financeiro, os empresários, para justamente ter mais efetividade.
3: O primeiro escritório foi inaugurado aqui em São Paulo. O segundo vai ser no Rio de Janeiro na próxima sexta-feira e também na cidade de Foz do Iguaçu, no Paraná, região da Tríplice Fronteira. Os escritórios integram o programa Brasil contra o Crime Organizado. O programa já causou prejuízos de 3 bilhões de reais às organizações criminosas e já prendeu mais de 18.800 pessoas. O ministro da Justiça e Segurança Pública, Wellington César Lima e Silva, destaca que com o plano, o combate ao crime organizado ganha um rumo ainda mais estratégico.
15: O importante é aumentar o volume de dados, ter esse diagnóstico cada vez mais detalhado e refinar as estratégias através da cooperação. Nós estamos realizando uma operação nacional e duas operações regionais todos os meses e vamos continuar assim até o final do ano.
3: Em menos de 2 meses de programa, o país registrou quedas nos crimes violentos e patrimoniais. Entre maio desse ano e maio de 2025, os homicídios dolosos caíram mais de 17%, os latrocínios mais de 14%, o roubo de carga recuou quase 32% e o de veículos 26%. Reportagem Vanessa Casalino.
1: Levar informações e conteúdo das emissoras públicas para todos os cantos do Brasil.
2: Com esse objetivo, o programa Brasil Digital tem ampliado o número de municípios beneficiados com a chegada do sinal.
1: Já foram instaladas mais de 50 estações de transmissão e até o fim do ano serão mais 75.
5: Mais de 10 milhões de pessoas já foram beneficiadas pelo programa Brasil Digital, que amplia o acesso da população brasileira à TV pública por meio de sinal digital aberto e gratuito. Segundo o balanço apresentado pelo Ministério das Comunicações, pela Anatel e pela empresa Brasil de Comunicação, a EBC, já foram instaladas 55 estações de transmissão pelo país, ampliando a cobertura para 147 municípios. Para o segundo semestre, a meta é instalar outras 75 estações. O ministro das Comunicações, Frederico Siqueira, destacou que o programa é uma prioridade do governo federal e falou sobre as vantagens de levar o sinal a mais municípios.
16: A gente precisa e precisava ampliar a capilaridade da comunicação pública nas áreas mais remotas do nosso país. Para esse ano, mais 75 estações na prioridade e com certeza a gente terá sucesso na execução até o final do ano. Em cada localidade atendida, a população ganha mais qualidade de imagem, estabilidade do sinal e acesso a um conteúdo público de qualidade.
5: As estações entregues até agora estão distribuídas por todas as regiões do país. O Norte e o Nordeste concentram 14 instalações cada. O Sudeste contabiliza 11 estações, seguido pelas regiões Sul, com 10, e Centro-Oeste, com 6. Para a presidente da empresa Brasil de Comunicação, Antônia Pellegrino, o programa leva mais cidadania aos brasileiros.
17: Esse evento marca um balanço do Brasil Digital, um programa vitorioso e também um marco da maior expansão de sinal da comunicação pública que já tivemos no país. Cultura, informação de qualidade e cidadania para milhares de brasileiros. Esse é o sentido do Brasil Digital, ampliar o alcance do sinal, mas com isso, aumentar o alcance da cidadania.
5: Com investimento de 208 milhões de reais do novo PAC e do leilão do 4G, o programa Brasil Digital é viabilizado por meio de parcerias com instituições públicas nos municípios. Com isso, a população passa a ter acesso gratuito a canais como Canal Gov, TV Brasil, Canal Educação, Canal Saúde, além da TV Câmara, TV Senado, TV Assembleia e onde houver canais das câmaras prefeituras municipais. Reportagem Márcia Fernandes.
2: Jornalistas, influenciadores estiveram hoje na sede da Empresa Brasil de Comunicação em Brasília para saber mais sobre a implementação da TV 3.0.
1: O encontro foi transmitido em uma live com participação da diretora-presidente da EBC, Antônia Pellegrino, e do secretário de Políticas Digitais da Secretaria de Comunicação Social da Presidência da República, João Brant.
2: A nova geração da televisão aberta, também conhecida como DTV+, terá mais qualidade de som e imagem, interatividade e integração à internet.
1: A EBC, definida como operadora da chamada plataforma comum da DTV+, é responsável por administrar a infraestrutura compartilhada, que vai permitir a oferta de aplicativos, serviços interativos e recursos digitais.
2: E a gente vai continuar falando de acesso à comunicação, dessa vez para quem vive no norte do país.
1: Um dos desafios para chegar a algumas localidades na região são florestas densas e grandes distâncias do território.
2: A saída para superar esses obstáculos foi o uso de cabos que passam por baixo dos rios.
1: Esse é o programa Norte Conectado, a maior rede de infovias subfluviais do mundo. Já beneficia mais de 6 milhões de pessoas na região.
18: O programa Norte Conectado prevê 9 infovias, com 13 mil quilômetros de cabos de fibra ótica instalados no fundo dos rios amazônicos. Quando concluído, vai conectar 70 localidades em 6 estados: Acre, Amapá, Amazonas, Pará, Rondônia e Roraima. Antes da chegada do programa, quase metade dessas áreas ainda não tinha acesso à internet de alta velocidade. Com investimento de 1 bilhão e 300 milhões de reais, por meio do novo PAC, 6 infovias já foram concluídas e outras 3 estão em implantação. A expectativa é de beneficiar cerca de 7,5 milhões de pessoas. Para quem vive na região, a conexão de internet representa novas possibilidades de acesso a serviços e educação. É o que conta Alzanir Fernandes Pinto, da comunidade indígena Filadélfia, de Benjamin Constant, no Amazonas.
19: Antes de a gente ter internet, a gente tinha que se deslocar daqui da nossa comunidade para a cidade para ter acesso. A gente alugava 1 hora, 2 horas e fazia os trabalhos da nossa aula, da universidade.
18: Além de conectar moradores, o Norte Conectado já disponibilizou mais de 900 pontos de acesso para escolas, unidades de saúde, órgãos públicos e espaços de inclusão digital. O ministro das Comunicações, Frederico de Siqueira Filho, destacou que a expansão da conectividade ajuda a reduzir desigualdades e fortalece a infraestrutura digital do país.
20: É o quanto a gente consegue impactar a vida das pessoas quando a gente aumenta a conectividade, né? Quando a gente instala uma antena de telefonia móvel, quando a gente conecta uma escola, quando a gente liga uma infovia, a gente está fazendo parte dessa grande integração de estratégia de inclusão digital do nosso país, mobilizando jovens, idosos e adultos.
18: Outra entrega do Ministério das Comunicações é a rede privativa de comunicação da Administração Pública Federal, uma estrutura que não usa o acesso comercial e assim garante mais segurança no compartilhamento de informações do governo. Reportagem Luciana Colares de Holanda.
2: Para rastrear embarcações, combater a pesca ilegal e principalmente atuar na segurança e preservação da vida dos pescadores, foi lançada uma sala de monitoramento em tempo real das vidas humanas no mar.
1: O acompanhamento permite uma resposta rápida em caso de emergências.
2: E dá mais transparência às ações do governo de combate à pesca ilegal, por exemplo. Foi o que destacou o ministro da Pesca e Aquicultura, Edipo Araújo.
21: Essa sala, ela é inédita, mostra o compromisso, né, do governo do Brasil com transparência, geração de dados e informações, mas também o compromisso do Brasil de combater a pesca ilegal, não reportada e não regulamentada. Uma infraestrutura para conduzir todos os processos e ferramentas de monitoramento e controle. É o governo do Brasil trabalhando em prol do fortalecimento, mas do desenvolvimento sustentável da pesca brasileira.
1: A entrega faz parte das comemorações da Semana Nacional de Promoção da Pesca Artesanal, celebrada esta semana.
2: Mas autonomia econômica para as mulheres no campo.
1: Com o novo plano Safra da Agricultura Familiar lançado nesta terça-feira, as produtoras rurais passam a contar com juros mais baixos no Programa Nacional de Fortalecimento da Agricultura Familiar.
2: O valor foi reduzido de 3% para 2% ao ano, com um limite de financiamento de até R$100 mil.
1: Com isso, o governo quer garantir melhores condições às agricultoras para ampliar a produção de alimentos à mesa dos brasileiros.
2: A ministra do Desenvolvimento Agrário e Agricultura Familiar, Fernanda Machiavelli, destacou o avanço da participação das mulheres no acesso ao crédito rural durante o programa Bom Dia Ministra, produzido pela empresa Brasil de Comunicação.
0: Hoje, eu tenho a alegria de dizer que nós, as mulheres, já são mais de 50%, 55% dos contratos que acontecem no microcrédito. Que nós já somos 40% do volume de crédito total do Pronaf. E que nós dobramos o volume de crédito desde 2023 para cá, que chega para as mulheres. Mas a gente quer mais, a gente quer avançar mais, porque nós queremos que as mulheres tenham autonomia econômica.
1: A ministra do Desenvolvimento Agrário destacou ainda a ampliação do acesso ao crédito para a juventude rural.
2: Agora, o limite passou de R$8 mil para R$16 mil, no caso de dois jovens da mesma família acessando o financiamento.
1: Para ter acesso ao crédito, é preciso ter o Cadastro Nacional na Agricultura Familiar e entrar em contato com o órgão de assistência técnica e extensão rural do seu estado.
2: Três meses após o lançamento, o Mac Livros atingiu 1 milhão de usuários.
1: O Mac Livros é uma plataforma que funciona como uma biblioteca digital.
2: E funciona como uma biblioteca mesmo. Você pode alugar o livro por 14 dias e renovar pelo mesmo período. Tudo isso de graça.
1: A ferramenta foi atualizada com obras em espanhol e inglês. E com isso é possível acessar 25 mil obras nacionais e internacionais.
4: O Ministério da Educação ampliou o acervo do Mac Livros com a disponibilização de obras em versões originais em inglês e espanhol. Ao todo, foram incorporadas 7.832 publicações. Entre os autores disponíveis em inglês estão William Shakespeare e Virginia Woolf. Já em espanhol, os leitores poderão acessar obras de escritores como Gabriel Garcia Márquez, Frederico Garcia Lorca e Teresa Orbegoso. A atualização também traz novos títulos em português de diferentes gêneros publicados por editoras como Fósforo, Peirópolis e Ciranda. Com a atualização, o Mac Livros passa a ter 17.610 obras em português, 6.468 em inglês e 2.724 em espanhol, ampliando o acesso gratuito dos brasileiros a diferentes tradições literárias e culturais. A novidade ainda fortalece a experiência de aprendizagem oferecida por outra ferramenta, o Mac Idiomas, uma plataforma do Ministério da Educação disponível em versão web e aplicativo voltada ao ensino gratuito de inglês e espanhol. Atualmente, o Mac Idiomas reúne mais de 212 mil usuários ativos e oferece cursos do nível básico ao avançado. Reportagem Júlio César de Oliveira.
2: Para acessar a plataforma de leitura, basta ir no aplicativo Mac Livros ou no endereço maclivros.mec.gov.br. Mac Livros, mclivros.mec.gov.br.
1: Inaugurada a primeira casa da igualdade racial na cidade de Itabira, em Minas Gerais.
2: A cidade possui mais de 70% da população negra e agora passa a contar com apoio psicológico, social e jurídico a vítimas de crimes raciais, além de incentivar o desenvolvimento pessoal e profissional.
1: Além de Minas Gerais, o Rio de Janeiro, Ceará, Rio Grande do Sul e Bahia já contam com casas da igualdade racial.
2: E o governo do Brasil quer ampliar esse número. Está aberto até 15 de julho o prazo para que os estados e municípios participem do edital de chamamento público para os novos espaços.
1: Os critérios para participar podem ser conferidos no portal do Ministério da Igualdade Racial em gov.br/igualdade-racial.
2: E essas foram as notícias do governo do Brasil.
1: Uma realização da Secretaria de Comunicação Social da Presidência da República.
2: Com produção da empresa Brasil de Comunicação.
1: Fique agora com o Minuto do TCU. Em seguida, as notícias do Poder Judiciário e do Congresso Nacional. Boa noite.
2: Boa noite, até amanhã.
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8: 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Você vai ouvir agora notícias do Poder Judiciário.
23: STF encerra primeiro semestre com mais de 11 mil decisões colegiadas.
24: STJ realiza sessão de encerramento do semestre e apresenta balanço de desempenho da corte.
23: Justiça do Trabalho realiza audiência pública e estabelece metas para 2027.
24: Boa noite, eu sou Marcela Luiz.
23: E eu sou Walter Lima.
24: O Supremo Tribunal Federal encerrou o primeiro semestre com mais de 11 mil decisões colegiadas.
23: O ministro Edson Fachin apresentou o balanço das atividades e reafirmou o compromisso da corte com a transparência, independência e pluralidade. Carolina Chaves.
25: Segundo Edson Fachin, a corte encerrou o período com os seguintes números: mais de 43 mil processos julgados, integrando quase 60 mil decisões, 11 mil decisões do colegiado do tribunal, 27 novos temas de repercussão geral analisados, o que liberou mais de 42 mil processos que aguardavam um entendimento. Edson Fachin reafirmou o compromisso com a transparência, com os julgamentos de repercussão geral e com o aperfeiçoamento da gestão.
26: Esta corte trabalhou e muito em favor do Brasil, do Estado de Direito e da democracia. Estamos sempre juntos na defesa do interesse institucional. Compreensões distintas de fatos e processos, e elas existem, como é próprio de uma corte plural independente, são expressões de saúde institucional e não de fraqueza. O diálogo entre diferentes perspectivas jurídicas é o que confere legitimidade às nossas decisões e profundidade à nossa jurisprudência.
24: O STJ também encerrou o semestre hoje, apresentando o balanço de julgados no período.
23: A sessão da Corte Especial foi conduzida pelo ministro Herman Benjamin, presidente do tribunal. Fátima Uchoa.
27: Na sessão de encerramento do primeiro semestre, o presidente do STJ, ministro Herman Benjamin, apontou um recorde de 260.220 processos recebidos no período, sendo quase 25 mil a mais do que de janeiro a junho do ano passado. Ele manifestou preocupação com um crescimento contínuo da demanda processual.
28: Os números são preocupantes. Nós já estávamos inviabilizados o ano passado e a curva da inviabilização continua ascendente.
27: O STJ julgou 291.280 processos. O número de julgamentos chega a 414.248 quando considerados agravos internos, agravos regimentais e embargos de declaração, e baixou 265.516. Os dados correspondem à média de cerca de 7 decisões por minuto para cada ministro.
24: Tribunal Superior Eleitoral faz balanço dos julgamentos e da preparação para as eleições 2026.
23: A sessão foi conduzida pelo ministro Cássio Nunes, presidente do TSE. Fábio Ruas.
29: O ministro Cássio Nunes Marques destacou que neste semestre o TSE realizou 88 sessões de julgamento. Foram 1.656 processos sendo 336 em sessões presenciais e 1.320 virtuais. O TSE ainda lançou o Manual do Eleitor, com linguagem acessível e que vai ser traduzido para línguas indígenas.
24: Justiça do Trabalho realiza audiência pública e estabelece metas para 2027.
3: A proposta é aprimorar os serviços da Justiça do Trabalho. Mila Amaral.
7: Esse foi o assunto discutido hoje na audiência pública durante o debate realizado de forma online. Também foram estabelecidas as metas nacionais do TST para 2027, que aliás foram firmadas com o apoio da sociedade. Por exemplo, na consulta pública feita pelo TST, as pessoas pediram que aumente o número de processos julgados pelo tribunal, dando prioridade aos mais antigos, o estímulo à inovação no judiciário e pediram também para estabelecer o trabalho decente. O próximo passo agora é encaminhar essas demandas para o CNJ e, a partir da aprovação, colocá-las em prática.
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24: Uma boa noite.
3: E até amanhã.
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1: Eu sou Paula Groba.
2: E eu sou Humberto Pinheiro.
1: E estes são os destaques de hoje do Jornal do Senado, que começa agora.
2: Debate sobre o fim da jornada 6x1 divide opiniões no Senado.
1: Avança projeto que torna crime submeter pessoa indefesa à prostituição.
2: Comissão aprova a autorização para servidor público atuar como MEI.
1: Boa noite.
2: Boa noite.
1: Representantes do governo, dos empresários e dos trabalhadores participaram no plenário do Senado de um debate sobre a proposta de emenda à Constituição que acaba com a jornada de trabalho 6x1.
2: Opiniões a favor e contrárias estiveram no debate, que teve participação de centrais sindicais e da Federação das Indústrias de São Paulo. A reportagem é de Márcio Maturana.
3: O presidente da Federação das Indústrias de São Paulo, Paulo Scaff, disse ver motivações eleitorais para a aprovação da proposta neste momento, e foi respondido pela líder do governo no Senado, Tereza Leitão, do PT de Pernambuco.
4: Me desculpe, doutor Paulo, a PEC foi protocolada em 2019. Não é uma PEC boca de urna.
3: Já o senador Jaime Bagatoli, do PL de Rondônia, criticou a proposta e citou a Argentina como exemplo a seguir.
5: Na Argentina, pode-se trabalhar até 12 horas por dia, não passando das 48 horas semanais. É isso que precisamos ter para nós avançarmos no Brasil.
3: O senador Rogério Carvalho, do PT de Sergipe, disse que a redução da jornada é uma questão civilizatória.
6: Essas 44 horas está reservada para os que ganham menos, para os que têm mais tempo de deslocamento, menos tempo de vida, portanto, pelo amor de Deus, é muita insensibilidade.
3: Para o líder da oposição no Senado, Rogério Marinho, do PL do Rio Grande do Norte, a jornada de trabalho deve ser negociada entre patrão e empregado.
7: A questão da preponderância do que é negociado sobre o legislado, justamente para fortalecer os sindicatos laborais.
3: A sessão foi presidida pelos senadores Laércio Oliveira, do PP de Sergipe, e Paulo Paim, do PT do Rio Grande do Sul.
1: Antes da sessão de debate sobre o fim da escala 6x1, o presidente do Senado, Davi Alcolumbre, se reuniu com parlamentares e líderes de centrais sindicais para discutir a proposta de emenda à Constituição que reduz a jornada de trabalho. O presidente da Central Única dos Trabalhadores, Sérgio Nobre, classificou como excelente a reunião com o Alcolumbre e afirmou esperar que a proposta tenha tramitação célere no Senado.
2: Já a líder do governo, senadora Tereza Leitão, do PT de Pernambuco, destacou que o calendário de votação do texto não tem caráter eleitoral e que os próximos passos serão definidos ao longo da discussão na casa. A proposta de redução da jornada de trabalho já foi aprovada pela Câmara dos Deputados e aguarda análise dos senadores.
1: Pessoas sem condições de compreender o que acontece ou de oferecer resistência poderão ter proteção mais ampla contra a exploração sexual.
2: A Comissão de Direitos Humanos do Senado aprovou um projeto que aumenta a pena para o crime de exploração sexual de pessoas vulneráveis e prevê punição mais rigorosa quando o autor for um familiar ou tiver relação de confiança com a vítima. Repórter Rodrigo Rezende.
8: Submeter, induzir ou atrair para prostituição ou qualquer outra forma de exploração sexual pessoas vulneráveis que não tenham necessário discernimento sobre o ato pode levar à prisão de até 16 anos. Esse é o objetivo de projeto aprovado pela Comissão de Direitos Humanos. A autora da proposta, senadora Jussara Lima, do PSD do Piauí, afirma que a medida busca ampliar o escopo previsto no Código Penal, que já incluía crianças e enfermos. E a ideia é dar ainda mais segurança aos diversos grupos vulneráveis no país.
9: O projeto, ele tipifica o crime de

0: ação exercida contra a vítima ou seus familiares, alcançando seu grau máximo de reprovação quando perpetrada pelos próprios familiares ou pessoas do círculo íntimo da vítima.
1: A proposta segue para análise da Comissão de Constituição e Justiça.
2: E trabalhadores cadastrados no Programa de Famílias Acolhedoras poderão fazer jus a 3 dias de folga remunerada quando precisarem acolher criança ou adolescente em situação de vulnerabilidade.
3: É o que diz um projeto aprovado pela Comissão de Assuntos Sociais do Senado e que segue para a Câmara dos Deputados. Repórter Marcela Diniz.
4: Por decisão judicial, após um episódio de violência em casa, por exemplo, crianças e adolescentes podem ser encaminhados temporariamente para as chamadas famílias acolhedoras. São pessoas cadastradas e selecionadas pelo poder público para essa função. O acolhimento tem caráter transitório e não se confunde com a adoção por durar no máximo 1 ano e meio. O projeto aprovado no Senado concede ausência remunerada de 3 dias consecutivos ao trabalhador ou à trabalhadora que acolher criança ou adolescente em sua casa. O senador Flávio Arnes, do PSB do Paraná, defende esse tempo como forma de dar atenção integral àqueles meninos em situação de extrema vulnerabilidade.
5: A pessoa que está trabalhando tem que ter pelo menos um momento, que a gente estamos colocando, de 3 dias para receber a criança, acolher, enquanto os trâmites judiciais acontecem também. E com isso, inclusive, dar contribuir para uma perspectiva nova de vida para a criança e para o adolescente.
4: O projeto é de autoria do senador Alan Rick, do Republicanos do Acre, e precisará passar pelo crivo da Câmara dos Deputados.
2: O Senado aprovou a adesão do Brasil a um acordo sobre comércio de aeronaves civis.
3: Um dos principais pontos do documento da Organização Mundial do Comércio é a eliminação de tarifas de importação para todos os aviões desse tipo e determinados produtos destinados ao setor. Repórter Pedro Pincer.
6: Além da eliminação de tarifas, o acordo sobre o comércio de aeronaves civis trata da redução de barreiras não tarifárias, das decisões de compra de aeronaves civis, dos subsídios à exportação e de regras para evitar restrições comerciais incompatíveis com o comércio internacional. Para o relator, senador Nelsinho Trade, do PSD de Mato Grosso do Sul, o texto favorece a indústria aeronáutica brasileira e o sistema de transporte aéreo.
7: Podemos agregar ao contexto descrito circunstância de que o Brasil passará a participar de maneira plena e em igualdade de condições das deliberações do Comitê TCA, que cuida de temas relevantes para a aviação civil na esfera global. Isso inclui a aplicação do acordo a novos produtos do setor.
6: O comércio mundial anual dos produtos cobertos pelo documento alcança 3,73 trilhões de dólares em exportações e importações, considerando a média de 2018 a 2022. Os principais parceiros comerciais do Brasil nesse conjunto de produtos são Estados Unidos, China, Alemanha e Argentina. O texto segue agora para a promulgação.
2: E servidores públicos poderão ser microempreendedores individuais. É o que prevê um projeto aprovado na Comissão de Constituição e Justiça.
3: A proposta proíbe, no entanto, quem ocupa cargo em comissão ou exerça função de confiança de atuar como MEI. Repórter Bruno Lourenço.
8: A Comissão de Constituição e Justiça aprovou o projeto de lei que autoriza os funcionários públicos a se tornarem microempreendedores individuais. A legislação hoje veda a participação em gerência ou administração de sociedade privada e o comércio, exceto na qualidade de acionista ou cotista. O senador Esperidião Amin, do Progressistas de Santa Catarina, reforçou que as restrições impostas aos servidores públicos vão na contramão das necessidades do país de novos investimentos na economia.
9: Projeções indicam mudanças demográficas aceleradas devido ao envelhecimento da população, tornando essencial ampliar e não restringir o número de pessoas aptas a empreender para preservar o nível de desenvolvimento econômico nas próximas décadas. Vale destacar que a atividade dos servidores como MEI não prejudicará a administração pública. Já existem situações em que servidores acumulam cargos ou mantêm empregos privados.
8: Amin ressaltou ainda que a proposta traz salvaguardas para não causar prejuízos à administração pública, como o impedimento de que ocupantes de cargo em comissão e funções de confiança sejam MEIs. Se não houver recurso para a nova votação no plenário, a matéria poderá seguir diretamente para análise da Câmara dos Deputados.
3: Com edição de Paulo Groba e trabalho.

0: trabalhos técnicos de Eliseu Caires. O Jornal do Senado fica por aqui. Acompanhe agora as notícias da Câmara dos Deputados. Boa noite.
1: Boa noite e até amanhã.
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3: Câmara aprova a redução de benefícios fiscais para cacau importado.
4: Vai ao Senado proposta que protege o uso de emblemas da Cruz Vermelha.
3: Presidente da Câmara reforça apoio ao agronegócio.
4: Proposta discutida por deputados prevê número máximo de alunos em sala.
3: Boa noite. A Câmara aprovou medida provisória que reduz benefícios fiscais sobre cacau importado. O repórter Antônio Vital explica a questão.
5: O plenário da Câmara aprovou medida provisória que reduz o prazo de isenção de tributo sobre o cacau importado, utilizado como insumo em produtos como o chocolate exportado pelo Brasil. Hoje, o cacau inteiro ou partido, bruto ou torrado, comprado de outros países, paga menos IPI, PIS/PASEP e COFINS. Essa operação, quando o produto importado é depois usado como insumo de produtos industrializados, é conhecida como drawback. No caso do cacau, até a edição da medida provisória, em março, essas isenções e reduções de tributos valiam por até 2 anos. Com a medida, passam a valer por apenas 6 meses, com possibilidade de renovação a critério do Ministério do Desenvolvimento, Indústria, Comércio e Serviços. Isso significa que empresas que exportam produtos fabricados com cacau estrangeiro terão prazo menor para usufruir de benefícios fiscais na importação da fruta. Ao editar a medida provisória, o governo argumentou que os produtores de cacau brasileiros serão beneficiados com um possível aumento de venda à indústria. Ficam de fora da redução do prazo de isenções a manteiga de cacau, o cacau em pó e o chocolate importados. A medida provisória foi criticada em plenário por deputados do Novo e do Missão. Para o deputado Kim Kataguiri, do Missão de São Paulo, reduzir benefícios fiscais para produtos que depois serão usados como insumo para exportações prejudica a indústria nacional.
6: O que a gente está falando é o seguinte: Brasil, exporte menos chocolate e exporte mais cacau. Agregue menos valor para a sua produção. Aquilo que mais se critica no desenvolvimento da nossa indústria. O raciocínio é muito simples. Se eu estou importando um produto, mas esse produto, na realidade, é para eu processar, agregar valor e exportar, eu tenho uma suspensão desses tributos porque eu estou agregando valor na indústria nacional. E o governo quer acabar com isso e enfraquecer a nossa indústria.
5: A medida provisória foi defendida por deputados da base do governo. Para a deputada Jandira Fegali, do PCdoB do Rio de Janeiro, os produtores brasileiros de cacau serão beneficiados.
7: Ela garante a proteção da produção nacional. O cacau é uma produção importante no Brasil, que não pode ser penalizada por prazos e questões tributárias. É importante que a gente proteja essa produção para não gerar crise no setor, particularmente na região do norte e do nordeste brasileiro.
5: A medida provisória que reduz o prazo de isenção de tributos sobre cacau importado, utilizado como insumo em produtos como chocolate exportado pelo Brasil, seguiu para análise do Senado. Da Rádio Câmara de Brasília, Antônio Vital.
2: Direitos Humanos.
8: Tabata Amaral, do PSB de São Paulo, defende a aprovação da urgência de projeto que criminaliza o ódio contra as mulheres. Relatora da matéria, a deputada alerta que a misoginia se organiza nas redes antes de aparecer nas agressões e nos casos de feminicídio.
9: Hoje existe uma verdadeira indústria do ódio que opera nas redes, que captura meninos muito jovens e os ensina a enxergar a mulher como inimiga, como objeto, como culpada. E o que nasce numa tela vira ameaça, vira assassinato. Chama isso pelo nome, misoginia, ódio às mulheres. Admitir que essa coisa tem contorno, que é concreta, que ela tem uma motivação e que deve ser punida. É um ato fundamental de proteção que uma sociedade deve oferecer para todas nós, começando pelas pequenas.
3: Tabata Amaral aponta que tem buscado apoio de diferentes bancadas para construir um texto capaz de unir parlamentares de todos os partidos. Ela pede que a Câmara aprove a urgência da proposta como forma de mostrar compromisso com o enfrentamento da violência contra mulheres.
8: Carol D'Artora, do PT do Paraná, também defende a aprovação do projeto que prevê penas para a misoginia. Segundo a parlamentar, a medida faz parte das políticas do governo de enfrentamento à violência e ao discurso de ódio contra as mulheres.
3: Na visão de Carol D'Artora, a criminalização da misoginia é uma forma de garantir maior proteção jurídica às mulheres, inclusive nos ambientes digitais. Para ela, a proposta amplia a participação feminina na política, na cultura, na ciência e em diversos espaços da sociedade.
8: E Lacir Bicalho, do Republicanos, destaca as conquistas femininas nas Forças de Segurança Pública de Minas Gerais ao celebrar a nomeação da Coronel Cleide Barcelos dos Reis Rodrigues, primeira mulher a assumir o comando geral da PM do Estado em mais de 250 anos da corporação.
3: E Lacir Bicalho cumprimenta também a comandante geral do Corpo de Bombeiros, Coronel Jordana de Oliveira Figueiras Daldegan, e a delegada geral da Polícia Civil, Letícia Batista Camboja Reis. Ele conclama os homens a unirem suas forças às das mulheres na luta por uma sociedade mais justa e igualitária.
8: Benedita da Silva, do PT do Rio de Janeiro, acredita que a Copa do Mundo deveria promover a integração entre os povos. No entanto, a deputada destaca relatos de racismo, xenofobia e tratamento discriminatório contra jogadores, árbitros e jornalistas durante o torneio.
3: Segundo Benedita da Silva, eventos esportivos internacionais devem ser marcados pelo respeito, pela inclusão e pela igualdade de tratamento entre os participantes. Ela acredita que a omissão da FIFA, entidade responsável pela organização da competição, contribui para a manutenção dessas práticas.
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2: Saúde.
8: A Câmara aprovou regras para proteger símbolos da Cruz Vermelha. A repórter Daniela Lessa acompanhou a votação.
11: A Câmara dos Deputados aprovou o projeto que protege o uso dos emblemas da Cruz Vermelha, usados para identificar pessoas e transportes de saúde em situações de emergência e de conflito armado. O projeto busca adequar a legislação brasileira às convenções de Genebra e a protocolos internacionais já ratificados pelo Brasil. Pelo texto aprovado, os três símbolos da entidade passam a ter proteção legal. A imagem mais antiga é a da Cruz Vermelha. Outro símbolo reconhecido internacionalmente é o crescente vermelho, adotado em muitos países. O terceiro emblema é um losango vermelho em forma de cristal. Esses símbolos são usados para indicar proteção a equipes de saúde, hospitais, unidades sanitárias e meios de transporte para atendimento de feridos, doentes e náufragos. As denominações Cruz Vermelha, Crescente Vermelho e Cristal Vermelho também serão protegidas. A deputada Érica Cocai, do PT do Distrito Federal, defendeu a proposta, destacando o alcance mundial da Cruz Vermelha na defesa da vida.
12: É fundamental porque é uma instituição que trabalha com um princípio humanitário. É uma instituição que está em por volta de 190 países fazendo esta função. E muitas vezes em momentos de calamidade, em momentos de guerra, a Cruz Vermelha, ela tem uma possibilidade ou uma atuação para defender sempre a vida.
11: Ao defender a aprovação, a deputada Adriana Ventura, do Novo de São Paulo, argumentou que esses símbolos não devem ser usados de forma comercial para evitar enganos em situações de atendimento de emergência.
13: O que esse projeto faz é internalizar obrigações internacionais que já foram assumidas pelo Brasil, e isso também faz com que não tenha uso comercial indevido para que entidades humanitárias legítimas não tenham confusão.
11: O Serviço de Saúde das Forças Armadas poderá usar a Cruz Vermelha sobre fundo branco para identificar seu pessoal, suas unidades e seus transportes sanitários. Profissionais de saúde civis, hospitais e transportes civis também poderão usar o emblema, desde que tenham autorização. A proposta proíbe o registro de associações, empresas, marcas, desenhos ou modelos industriais que usem indevidamente os emblemas ou as denominações protegidas pela lei. Quem reproduzir ou imitar esse símbolo sem autorização poderá ser punido com detenção de 1 a 3 meses ou multa. O juiz também poderá determinar o recolhimento do material e a suspensão das atividades comerciais. O projeto que protege o uso dos emblemas da Cruz Vermelha, incluindo o crescente e o cristal vermelhos, será analisado em seguida pelo Senado. Da Rádio Câmara de Brasília, Daniele Lessa.
3: Marangoni, do Podemos de São Paulo, cobra uma investigação sobre denúncias de irregularidades na análise de pedidos de exames, cirurgias e outros procedimentos feitos pelos planos de saúde. Ele denuncia que uma empresa contratada pelas operadoras pode estar prejudicando pacientes de maneira deliberada.
14: Marangoni exige providências da Agência Nacional de Saúde Suplementar diante dessas denúncias. O parlamentar reforça que cabe à ANS fiscalizar irregularidades e proteger os beneficiários.
2: Relações Exteriores.
3: Bongás, do PT do Rio Grande do Sul, denuncia uma suposta ofensa à soberania nacional por parte de lideranças da oposição que teriam oferecido colocar uma equipe de transição à disposição de governos estrangeiros, caso vençam a próxima eleição presidencial.
14: Bongás ressalta que a proposta revelada por autoridades externas prevê o compartilhamento de informações estratégicas e diretrizes governamentais com uma potência internacional. O congressista avalia a possibilidade como o mais ultrajante golpe contra os 203 anos de independência do Brasil.
2: Eleições.
3: Luísio Mendes, do Republicanos do Maranhão, denuncia o uso político do Judiciário Estadual para perseguir e barrar candidaturas de opositores, citando como exemplo casos de pré-candidatos de seu partido condenados em tempo recorde a penas desproporcionais aos supostos crimes cometidos.
14: Luísio Mendes afirma que lideranças do Republicanos estão reunindo provas para acionar o Conselho Nacional de Justiça contra os envolvidos nos casos e recorrer a as instâncias superiores para reverter sentenças, garantindo as pré-candidaturas prejudicadas.
2: Presidência.
3: O presidente da Câmara reforçou o compromisso dos deputados com políticas voltadas ao agronegócio. O repórter Luiz Gustavo Xavier acompanhou o evento no Planalto.
15: O presidente da Câmara, Hugo Mota, reforçou o apoio dos parlamentares à agenda e às pautas de interesse do agronegócio no país. Ele participou do lançamento do Plano Safra 2026-2027 no Palácio do Planalto, que prevê o aporte de R$ 525 bilhões para o setor. O deputado afirmou que a Câmara está sempre de portas abertas a todas as propostas em defesa do agronegócio e nunca faltou aos projetos de interesse do setor.
16: Uma tarefa hercúlea de manter o equilíbrio fiscal tão necessário para o crescimento econômico, aliado à priorização de políticas como essa, que também são fundamentais para o país. Que esse é o grande fiel da balança que nós temos que perseguir. Nós do Congresso Nacional, o Poder Executivo, também o Poder Judiciário, que é termos a real noção de que precisamos sempre levar em consideração aquilo que deve ser priorizado como política pública para o nosso país.
15: Para Hugo Mota, todo o esforço do governo e do Ministério da Agricultura para renovar a política pública demonstra a importância do agronegócio para o nosso país. O presidente destacou a importância do setor na geração de emprego, de renda e na composição do produto interno bruto brasileiro. Da Rádio Câmara de Brasília, Luiz Gustavo Xavier.
2: Economia.
14: Valmir Assunção, do PT da Bahia, destaca a importância do lançamento do Plano Safra da Agricultura Familiar para os pequenos agricultores, assentados, quilombolas, indígenas e povos tradicionais. Ele lembra que esses segmentos produzem grande parte dos alimentos que chegam à população.
3: Valmir Assunção aponta que o Plano Safra fortalece a reforma agrária e amplia as condições de produção no campo. Ele parabeniza o Ministério do Desenvolvimento Agrário pela construção do plano voltado para agricultores de todo o Brasil.
14: De acordo com Luiz Lima, do Novo do Rio de Janeiro, a inflação dos últimos meses reduziu o poder de compra da população. O parlamentar relata o caso de um casal de idosos que, segundo ele, precisou abrir mão de uma das refeições do dia por causa do alto custo dos alimentos.
3: Luiz Lima também cita dados sobre o patrimônio da população para sustentar que o Brasil enfrenta perda de renda e de capacidade econômica. Ele atribui esse cenário às políticas adotadas pelo governo federal.
2: Educação.
14: A Comissão de Educação discutiu uma proposta que estabelece a lotação máxima de salas de aula. O repórter Luiz Cláudio Canuto nos conta como foi.
17: Um projeto em discussão na Câmara estabelece limites para o número de estudantes por turma na educação básica. O assunto foi discutido pela Comissão de Educação em audiência pública com representantes do Ministério da Educação, de dirigentes municipais de educação e outros setores envolvidos no assunto. Segundo a coordenadora de formação do Ministério, Leda Regina Bittencourt, desde 2006 existem teses que mostram que a quantidade de estudantes influencia na qualidade da aprendizagem, e há um estudo da OCDE, um fórum que reúne países ricos focados em promover políticas públicas de desenvolvimento, que aponta o número de 23 alunos por sala como a quantidade ideal. Uma resolução do Conselho Nacional de Educação de 2024 estabelece o número de crianças que deve haver por turma. Para bebês de 0 a 12 meses, são 5 por turma. De 12 a 24 meses, 8. De 25 a 36 meses, 12 crianças por sala. De 37 a 48 meses, 18 por turma. E 20 crianças de 4 e 5 anos de idade por sala de aula. Já o projeto de lei em discussão na Câmara estabelece o número máximo de 5 crianças por berçário, 10 no maternal, 15 por sala na pré-escola, 20 nos anos iniciais da educação fundamental, 25 nos anos finais e 30 no ensino médio. No ensino de jovens e adultos, o número de alunos por sala de aula no ensino fundamental seria de 20 e de 25 no ensino médio. Na educação especial, o limite máximo viria por regulamento. O debate atendeu ao pedido do deputado Tarcísio Mota, do PSOL do Rio de Janeiro, que é autor do projeto que estabelece parâmetros para a composição de turmas nas diferentes etapas e modalidades da educação básica. Ele presidiu o debate e deixou claro que o projeto deve se adequar às diretrizes estabelecidas pelo Conselho Nacional de Educação. Outros temas destacados por ele foram a criação de critérios de reduzir números de alunos por turma na educação especial e também a prioridade a turmas com professores com deficiência.
18: É claro que esse nível de aprimoramento a gente vai guardar aqui e apresentar tão logo o projeto tenha relatoria, para que o relator possa apresentar, quem sabe, inclusive no âmbito da Comissão de Educação, um primeiro parecer sobre isso.
17: O projeto acaba de ser apresentado e ainda deve ser juntado a outras propostas em análise na Câmara para a votação em conjunto. Da Rádio Câmara de Brasília, Luiz Cláudio Canuto.
2: Desenvolvimento Regional.
3: Daniel Almeida, do PCdoB, destaca a agenda do governo federal na Bahia, com entregas e investimentos em saúde, infraestrutura e cultura. Ele reforça a importância da parceria com o Executivo Estadual e com os municípios na ampliação dos serviços públicos à população.
14: Daniel Almeida destaca a entrega do Hospital Regional de Alagoinhas, a retomada da obra da Ponte Salvador Itaparica e a recuperação do Teatro Castro Alves. Ele avalia que as iniciativas fortalecem o SUS, a mobilidade regional e a preservação do patrimônio cultural da Bahia.
3: Hildo Rocha, do MDB do Maranhão, destaca o início da construção de condomínio com 384 apartamentos para famílias de Açailândia, como parte do Minha Casa Minha Vida. Ele assinala que as unidades contam com infraestrutura de lazer, estacionamento e sistema de segurança.
14: Hildo Rocha também ressalta a autorização de R$59 milhões para conter erosões que atingem casas em Açailândia. Ele explica que a obra, executada pelo governo estadual com recursos do PAC, prevê a recuperação das áreas degradadas para uso da população.
2: Cultura.
3: João Daniel, do PT de Sergipe, destaca a força das festas juninas como expressão da cultura popular do Nordeste. O deputado ressalta que as celebrações mobilizam comunidades em todos os estados da região, valorizando as tradições mantidas pela população nos municípios.
14: João Daniel afirma que destinou cerca de R$1 milhão para apoiar a cultura junina no município de Estância. Ele afirma que essas manifestações fortalecem a identidade cultural de Sergipe ao reunir arte, memória e participação popular.
3: Termina agora o jornal Câmara dos Deputados, produzido pela Rádio Câmara, com trabalhos técnicos de Everson Urani e apresentação de José Carlos Andrade e Paula Bittar. Boa noite.
14: Uma ótima noite. A Voz do Brasil volta amanhã.
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0: 26 para as 11, Arauto.
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2: Oito para meia-noite, Arauto.
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2: Meia-noite e um, Arauto.
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0: 1:30, Arauto.
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0: 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Duas e dois, Arauto.
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0: 26 para as 3. 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

0: 3 e 2, Arauto.
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0: 29 para as 4, Arauto.
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2: 4 horas em ponto, Arauto.
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0: 9 para 5, Arauto.
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2: Cinco e um, Arauto.
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Senhoras e senhores, meninos e meninas, crianças e criancinhas, alô bebês, bom dia, está no ar mais uma edição do Prozit WhatsApp daqui na Arauto. São 5:04, vamos lá até às 7 horas, agora nós temos uma temperatura, deixa eu só dar um F5 aqui para sabermos qual a temperatura nesta manhã, 13 graus é a temperatura. E ontem nós tínhamos previsão de sol hoje, né? Mas tá chovendo. É, previsão do sol voltar só na amanhã. Então, tem previsão de um pouquinho de chuva hoje. Tá chovendo uma chuvinha fraca, amena, bem calma, mas calma mesmo. Bora lá então até às 7 horas da manhã. 9957-02200, nosso número de WhatsApp. Começamos com essa terceira dimensão. Vou pra Santa Catarina.

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1: Vamos com a notícia. Bacia do Rio Pardinho é incluída no projeto estadual para fortalecer a prevenção de enchentes. O governo do estado assinou nesta quarta-feira contratos para novos estudos em rios e lagos. O trabalho vai mapear áreas submersas e ajudar a prevenção de alta da água. A ação faz parte também do Plano Rio Grande. Santa Cruz encerra junho com... Encerra junho sem mortes no trânsito. Apesar do resultado positivo, em junho o município soma 5 mortes no trânsito em 2026. Mesmo número registrado no mesmo período de 2025. Todas as ocorrências desse ano aconteceram fora do perímetro urbano, em rodovias ou interior do município, onde os sinistros costumam ser mais graves devido à velocidade mais elevada. Agora são 5 horas e 17 minutos, 13 graus é a temperatura.

0: 5 horas e 28 minutos, Arauto.
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Bora! Vamos lá na parada de sucesso, agora chegando a banda São Francisco.

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1: Vamos lá, agora são 5 horas e 39 minutos. 21 minutos faltando para as 6 horas. Vamos com mais informações. Pesquisa IBGE revela que a região de Santa Cruz foi uma das mais atingidas pelas enchentes em 2024. O levantamento aponta que 26,5% dos domicílios tiveram ao menos um morador que apresentou passar por uma ou mais noites fora de casa por causa da tragédia. Índice inferior apenas ao registro de Porto Alegre, 39%. Os impactos também foram sentidos na infraestrutura. A audiência na Câmara reforça também a preocupação com a remuneração e também o contrabando e do futuro do tabaco. A reunião da Câmara dos Deputados foi realizada nesta quarta-feira. Produtores, trabalhadores, indústrias e parlamentares discutiram a remuneração, contrabando e regras que impactam o setor. O encontro foi proposto pelo deputado Heitor Xu. Daqui a pouquinho mais informações. Roswitha Brown, bom dia. Uma feliz quinta-feira para ti também, viu, Roswitha?
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1: Arauto, alegria e informação, ouvimos aí essa canção linda, 40 anos de amizade. Bom dia para nossa amiga Maria Rutzat, está na audiência do programa. Bom dia, Maria. Bom dia, Valmiro. Tomando aquele mate, né? Aquele mate gostoso todos os dias. Bom dia para o meu amigo Éder, de Estrela Velha. Mandou mensagem aqui sintonizado na Arauto. Bom dia, meu irmão. Um abraço para ti, viu? Obrigado pela tua audiência. Sintonizado na melhor, ele escreveu aqui. Éder de Estrela Velha. Um abraço, tudo é bom, viu? Obrigado mesmo. Estrela Velha, como é que tá aí o tempo? Tá chovendo também? Aqui a chuva deu uma tréguazinha, né? Parou de chover agora, parou a chuva. Vamos ver a previsão do tempo para daqui a pouquinho também. Alô, meu amigo Nelson Lopes, que a bênção do Senhor nos acompanhe nesse dia. Valeu, Nelson. Tá por onde, Nelson? Tá por onde? Alô, Vera Kipper também, bom dia pra você também, ô Vera Kipper. Saudações. E tu anda por onde, ô Nelson Rodrigues? Tá por... Por qual cidade hoje? Tá escrevendo aqui, tá mandando pra nós, 9957-02200. 9957-02200. O nosso número de WhatsApp para você conferir então todas as paradas de sucesso aí e pedir sua música também e também concorrer aos prêmios na lida dos aplicativos. O Nelson mandou aqui, então tá, na lida dos aplicativos. E eu falei do Éder de Estância Velha, Estrela Velha, né? Grande Éder de Estrela Velha tá nos acompanhando. E aí o Éder Blank também, né? O Éder, qual é a cidade que tu tá, Éder? Muito. Já tá na lida aí também, né? Então, Camaquã. O Éder tá em Camaquã, 12 graus é a temperatura. Já tá trabalhando, né? Então, um abraço, Éder Blank. E o Éder de Estrela Velha também. São dois, mesmo nome, né? 4 minutos agora faltando para 6 horas da manhã, 4 para 6.
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0: Daqui a pouquinho tem o sétimo sentido.
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0: Quatro minutos faltando para seis.
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0: Sétimo sentido aqui na Arauto, mas é hora de notícias.
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0: O prazo para vacinação contra HPV para jovens entre 15 e 19 anos é ampliado até dezembro. A medida reforça a busca por adolescentes não vacinados. Quem ainda não recebeu a dose deve procurar um serviço de saúde o quanto antes. No calendário nacional de vacinação da rotina, o imunizante é ofertado regularmente em dose única para meninas e meninos de 9 a 14 anos. O Rio Grande do Sul é o estado que menos procurado por turistas estrangeiros. No ranking de destinos comercializados, o Rio de Janeiro lidera com presença de 94% das agências entrevistadas. Em seguida, aparecem São Paulo, Bahia, Paraná, Ceará, Pernambuco e Rio Grande do Sul ocupa a última posição, tanto entre os destinos oferecidos pelas agências, e 0,36%, quanto entre os locais apontados como de interesse dos clientes. Portanto, o Rio Grande do Sul é o estado menos procurado por turistas estrangeiros. 6 e 6.

0: Arauto, alegria e informação. Vamos lá, ouvinte repórter, que sempre nos acompanha também. Ouvinte aí mandou um áudio. Ouvinte Jair mandou pra nós o seguinte, ó.
1: Bom dia. Informação, acho que deu acidente na 287 ali, depois do Alceu Flores, sentido a Candelária ali. Não consegui ver direito, mas tinha a polícia e a ambulância ali, né?
0: Tá bom, então. É na 287 entre Santa Cruz e Candelária. Motoristas que trafegam por aí, então, cuidado. A gente vai acompanhar aqui para ver o que houve de fato. Obrigado, Jair. O Éder de Estrela Velha mandou aqui: na luta sempre, transportando pessoas para consultas, Secretaria da Saúde, primeira turma em Cachoeira do Sul e na sequência Santa Cruz do Sul. Abraço a todos os colegas da estrada, sempre dando o seu melhor. O meu amigo Éder de Estrela Velha mandou um cedinho aqui para nós, motorista da saúde. Então, um grande abraço para ti, viu, Éder? Motorista da saúde em Estrela Velha. Bom dia, Pedro. Patrick, Cachoeira do Sul, chove. Ah, vocês podem mandar sua mensagem 995-7-02-00.
2: 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Depois do intervalo. Corta seu
0: cabelo. Rogério Magrão, daqui a pouquinho. A chance é grande. Não.

0: 6:13, Arauto.
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0: Na região dos vales, 13 graus.
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Muito bem, vamos lá com mais música boa. Abrimos o bloco com Rogério Magrão.

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1: 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Santa Cruz ocupa a quarta posição entre os municípios que mais geraram empregos no estado. À frente do município estão Gravataí, Lajeado e Canoas. No total, o Rio Grande do Sul registrou mais de 39 mil empregos. Na comparação entre as regiões do país, o Sul foi o segundo maior gerador de empregos formais entre janeiro e maio. Dados são da CAGED. Quatro cidades da região vão receber recursos para castração de animais: Venâncio Aires, Vera Cruz, Sobradinho e Sinimbu. Foram contemplados pelo governo do estado. O dinheiro deve ser usado em castração, microchipagem e cadastro de cães e gatos. Já que estamos no momento da informação, eu quero registrar aqui a audiência do Carlos Krause em São Cristóvão, Erechim. E ele colocou para nós aqui: Pedro, toca uma música, mas aqui em Erechim já tem alagamento e temporal, bastante vento. A notícia que chega de Erechim agora, através do ouvinte Carlos Krause, né? Na região noroeste ali, a região de divisa lá, mais lá para cima, né? Tá com bastante, já foi no final de semana, assim, e agora, mais uma vez, muita chuva, temporais, enfim. Era o alerta que vinha sendo dado já nos últimos dias. Um abraço, se cuida aí, seu Carlos, obrigado pela informação. E aqui na nossa região, uma chuva fina, bastante cerração. Então, pessoal que tá aí nos na rodovia, cuidado, bastante cuidado.

0: chove? Vai ter sol?
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2: 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Vamos até a Central de Meteorologia. Rafael Cunha nos atualiza a previsão do tempo. Rafael, bom dia.
3: Muito bom dia a todos que nos acompanham. A máxima hoje chega aos 14 graus na região e a tendência para os próximos dias é de tempo mais seco. Com o tempo mais seco, a temperatura mais baixa também retorna à região. Amanhã, por exemplo, a mínima fica em 1 grau apenas, com máxima de 11. Apesar de um dia marcado pelo sol, amanhã a tendência para um dia bastante frio ao longo do período. Já no sábado, a mínima fica em 4, com máxima de 16 graus, também com tempo seco. Com as informações do tempo, a Rafael Cunha.
2: Valeu, Rafael Cunha, com a previsão do tempo.

Arauto, alegria e informação. E assim chegamos ao final de mais um bloco musical. Mandando um grande abraço. Alô, Simone Rabuschi, bom dia. Grande abraço para você aí, Simone Rabuschi, que também tá na audiência do programa. Estamos preparando uma vaca atolada. É a Juliana, Frederico, Helena e o Pietro. São José da Reserva, toca uma música Voarei dos Atuais. Muito obrigado, grande abraço. Eita, nós, que beleza. Tá bom, então, um abração para todos vocês aí. Bora pro nosso glorioso intervalo?

0: Daqui a pouquinho, Marta Senna, minha filha Lívia, sempre na audiência. Bom dia pra vocês.
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1: Vamos lá, mais importante, a notícia, a música, o bom humor nesse amanhecer sempre. Nesse momento nós temos uma chuvinha fina, o pessoal já desembarcando do ônibus, o pessoal circulando. Chuvinha fina aí, mas a tendência é que o tempo melhore, nós ouvimos já há pouco a previsão do tempo com o Rafael Cunha. Mas recebemos mensagem hoje de manhã cedo, já que estamos no momento de informação, da região de Erechim, ouvintes de Erechim relatando sobre alagamentos, enfim, chuva muito forte na região de Erechim, inclusive com ventos também. 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

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Vamos à informação, a produção é da equipe de jornalistas do Grupo Arauto. O Parque da Cruz vai ser o tema municipal dos festejos Farroupilhas em Santa Cruz. O lançamento oficial do evento vai ser dia 10 de agosto. A abertura oficial dos festejos vai acontecer dia 9 de setembro em frente ao Palacinho. Na programação, o que já está confirmado é o desfile noturno, dia 15 de setembro, a partir das 19 horas, e o desfile Farroupilha, dia 20 de setembro, às 9 horas. Ambos vão ser realizados na Rua Marechal Floriano. Vamos lá com mais música aqui na sequência. E nós queremos mandar um abraço também para Porto Alegre, para Ceasa, Maria Luísa e toda a sua turma da Silva String, sempre na audiência. Bom dia, gente charmosa e bonita. Eita, tá todo mundo bonito aí, bem vestido, se protegendo do frio. Um bom dia para vocês aí também, nesta manhã chuvosa também, a Maria Luísa mandou aí, junto com a sua turma, manhã chuvosa também em Porto Alegre. Bora lá então para a última música do programa de hoje, uma música linda, eu gosto muito desta música, vamos recordar um pouquinho os atuais?

0: alegria e informação. Grande abraço para a Idolésia Beckenkamp, sempre nos acompanhando. Bom dia, Idolésia, grande abraço para você. Também a Margit Agnes, um grande abraço para ti também. É, sempre nos acompanhando. A Marta e a filha Lívia também nos acompanhando. Bom dia para todos vocês aí. Alô, Simone Rabuski, Venâncio Aires, bom dia, grande abraço. Luciane e o Custódio Schmidt em Formosa, Vale do Sol. Turma legal aí, sempre nos acompanhando também. O meu amigo Jair Feltz também, bom dia, Jair, um abraço. Ah, também um abraço para a Lisete Grazel, também está na audiência do programa. Bom dia, Lisete. O Éder Blanc mandou um bom dia diretamente de Camaquã. O Nelson Rodrigues também está na audiência do programa. Bom dia. Bom dia também para a nossa amiga Maria Rutsatz. Alô, Maria. Um abraço para você também. Tudo de bom. Obrigado por você estar sempre sintonizado com a gente. Bom dia mais uma vez. Saudações a todos que sempre nos acompanham. O meu amigo Éder, também de Estrela Velha. O Éder de Estrela Velha é motorista na área da saúde. E ele botou aqui, Pedro, transportando pessoal para consulta, Secretaria da Saúde. Primeira turma é em Cachoeira do Sul. Na sequência, vamos a Santa Cruz do Sul. Bom, bem-vindos e que todos possam se recuperar. Também aqui de Erechim, Carlos Krause, São Cristóvão, Erechim. Bom dia, Pedro. Aqui em Erechim já tem alagamento temporal e bastante vento. É, a região noroeste é a região, sim, essa região aí mais norte do estado é a que mais está sendo castigada, né? Bom dia, Pedro. Eleni Souza Klug, valeu. Salete Wagner, bom dia, um abraço. A Cristiane Silva, bom dia, Cristiane. É, um grande abraço para você também, obrigado pela companhia aqui. É, ela botou aqui, bom dia, Arautos. Michael e Samara, já é pro Michael e Samara essa mensagem aqui daqui a pouquinho. 5 minutos agora faltando para 7 horas da manhã, falei o Michael e a Samara, eles vêm às 7 horas com o Bom Dia Arauto.
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0: 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E quem vai levar o relógio de parede da CUT? Porque quando quintou tem relógio de parede da CUT. É Daniel de Moura Toiler. Toiler. Alô, Toiler. Alô, franceses. Toiler. É. Vamos lá, então. Bom dia, Daniel. Parabéns pra ti. Parabéns. Ó, tem que bater palma aqui, né, meu auditório? Vamos lá. Aplausos, aplausos para o Daniel Toiler. Ganhou. Bora. Senhoras e senhores, meninos e meninas, crianças e criancinhas, alô, bebês. Bom dia, bom dia, quintou, já é quase sexta. Vamos lá. Cantem comigo e até amanhã às 5 horas. Sempre lembrando que das 9 às 10 eu estou também na Rádio Santa Cruz no Manhã Alegre. E às 14 horas na Arauto News, no Assunto Nosso. É o nosso dia. É, a vida não para e ela é bonita. Vamos lá. Obrigado a todos que nos acompanham sempre. Amanhã às 5 horas aqui na Arauto 95.7. Se Deus deixar e quiser, Ele quer.
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1: Três minutos para sete, Arauto.
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3: Uma excelente manhã de quinta-feira, 2 de julho.

0: muita alegria, com muita gratidão e bem agasalhado, Samara, chegando no teu rádio nesta manhã da quinta-feira, 2 de julho.
1: Bom dia, Mike. O 13 graus de temperatura, o que aconteceu que não amanheceu ainda? Será que é a chuva que tá atrasando essa história? Bom dia, gente. Excelente manhã para todo mundo.
0: Com o tempo, a gente aprende a observar mais. A observar mais e a discutir de menos. Porque, convenhamos, quem é de verdade vai se revelando nas atitudes e não nas promessas. Agora, eu quero ter um tete contigo. É, contigo mesmo. Você tem sido muito generoso contigo e tem sido fiel aos teus propósitos. Ontem eu falava, é começo do segundo semestre. Temos terreno fértil para fazer acontecer nesses dias que se apresentam, novas páginas em branco. E aí? Qual é o balanço? Qual é a reflexão que você faz? Hã? É, tirou um extrato do primeiro semestre e não gostou muito? Tá negativo o resultado? Hã? Mas não se preocupe, dá para melhorar o jogo. Bora lá arregaçar as mangas, fazer acontecer e pegar impulso com a energia do Som Arauto. Por falar em energia, Samara, eu sinto com todas as minhas forças que o programa da quinta passada deixou marcas positivas e hoje vai ser melhor ainda.
1: Sim, você vai nos ajudar a construir o programa com músicas icônicas a partir dos anos 2000.
0: Nossa!
1: Tá bom? Vai ficar fácil. Fácil não, né, mas, gente? Porque tem tantas, tem que escolher uma.
0: Mas pode pedir qualquer segmento.
1: Qualquer segmento musical. A partir dos anos 2000, uma música assim, ó, quase um hino, icônica, que marcou bastante.
0: Esse efeito que o rádio tem de surpreender, hoje vai ser mágico com a tua ajuda. Nos requisite aqui no player uma canção que talvez você nem lembrava mais, mas com seu estímulo vai tocar no rádio hoje, a partir dos anos 2000. Uma música que marcou na tua vida. Que idade você tinha ali no começo dos anos 2000? O que você estava fazendo da vida naquela época? Quem estava ao seu lado? Já estava com a cara metade de hoje? Sim, não. Era adolescente? Era piá? Conta pra gente, 995-70-2200, uma canção que marcou na tua vida.
1: Bora, manda pra gente, 995-70-2200. Hoje é dia das cucas da Rock Show. Você pode garantir, tá? O Vale Cuca na plataforma de sorteios da Arauto, ou pode fazer melhor, passar em uma das unidades em Veracruz ou Santa Cruz e já sair, né? Na quinta-feira, começar a chegar no trabalho e pensar, trouxe uma cuca hoje.
0: E convenhamos, né, Samara? Um dia como hoje, vai bem, obrigado. Uma cuca.
1: Vai bem demais, tá? Hoje você vai ser aquela pessoa bem quista que vai chegar em qualquer ambiente com uma cuca.
0: Bora de música! Agradecendo demais a sua companhia. Estamos lisonjeados e vamos honrar muito a oportunidade de fazer a trilha sonora.

0: Nós queremos a tua ajuda para buscar aqui no arquivo sonoro da Arauto uma canção que tocava muito na tua vida, nas tuas rotinas, lá no começo do ano 2000. Ou 2001, 2002, 2003, 2004, 2005. Aquela faixa de tempo mágico. Conta pra gente. Bora, bora pra informação.
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0: E quem cola com a gente é a turma da Eco Concretos e Eco Mineradora. Fala, meu amigo Júnior. É chovendo, Júnior. Tá chovendo aí, seu Júnior. 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
2: A audiência pública na Câmara dos Deputados reforça a preocupação com remuneração, contrabando e futuro do tabaco. Promovido ontem, o encontro reuniu produtores, indústria, municípios e parlamentares para discutir sustentabilidade econômica, competitividade e defesa institucional do setor. Proposta pelo deputado federal Heitor Schuh, a reunião marcou o encerramento da série de mobilizações realizadas nos três estados do Sul. E Santa Cruz ocupa a quarta posição entre os municípios que mais geraram empregos no estado. À frente do município estão Gravataí, Lajeado e Canoas. No total, Rio Grande do Sul registrou mais de 39 mil empregos. Na comparação entre as regiões do país, o Sul foi o segundo maior gerador de empregos formais entre janeiro e maio. Os dados são do Caged.
0: Ok, obrigado, Samara. 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Bora tocar mais uma canção e daqui a pouquinho a

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0: 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Fala, turma. Tudo bem aí? Uma ótima quinta-feira. Doutor Paulo, doutor Cássio, doutor Rogério, o trio ternura. Fala, gurizada. Como é que estão esses meus parças RBR? Bom dia, que satisfação saudá-los em mais uma manhã. Saudação também para a Isis Bittencourt. A Isis todas as manhãs tá na companhia aqui da previsão do tempo, saber como é que vai ser tempo, temperatura e apreciar a jornada dela aqui na Arauto. 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Rafael Cunha, como fica o tempo e temperatura nas próximas horas? Bom dia!
3: Muito bom dia a todos que nos acompanham. A máxima hoje chega aos 14 graus na região e a tendência para os próximos dias é de tempo mais seco. Com o tempo mais seco, a temperatura mais baixa também retorna à região. Amanhã, por exemplo, a mínima fica em 1 grau apenas, com máxima de 11. Apesar de um dia marcado pelo sol, amanhã a tendência para um dia bastante frio ao longo do período. Já no sábado, a mínima fica em 4, com máxima de 16 graus, também com tempo seco. Com as informações do tempo, Rafael Cunha.
0: Ok, obrigado, Cunha, pelas informações. Está na hora de tocar uma das veteranas, Samara. E a gente circula durante o dia e o pessoal vem e fala: aquela música tava boa demais.
4: Mas sabe que a gente tem um termômetro, né? Quando o WhatsApp enche de emoji é porque foi boa demais.
0: Ah, então, se puderem, por gentileza, colocar um coração agora com essa canção do Zezé de Camargo e Luciano. Uou. Que vai tocar. Olha, mais uma vez, Samara, também aproveitando o ensejo, quem ligou o rádio agora, qual é a proposta de hoje da dinâmica?
4: Anos 2000. Depois dos anos 2000, qual música foi mais icônica? Assim, que você acha que foi um sucesso, um estrondo.
0: Ah, na tua vida, na tua história, conta pra gente.
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0: É um privilégio, é um orgulho, é uma satisfação estar ao teu lado, tocando essa vida maravilhosa em frente. Hoje é quinta-feira, 2 de julho, tá chovendo devagar.

0: Zezé de Camargo e Luciano pra mudar a minha vida. Que bela canção para iniciar a nossa manhã. Gratidão por mais um despertar. É um mês novinho pela frente, apenas começando. Que seja próspero, abençoado, cheio de paz, com muito sucesso, com alegrias, realizações, amor, saúde, fé. É. E o homenzinho lá de cima nos livre de todo mal, amém. Vamos que vamos, minha gente. Antes das participações, daqueles nossos pensamentos em voz alta, enquanto você dirige por aí ou enquanto toma o café, tenho refletido muito sobre uma das grandes riquezas desta vida. E uma das maiores riquezas que alguém pode ter, penso eu, é a palavra, Samara. O dinheiro acaba, os cargos logo ali na frente eles podem mudar, o sucesso passa, as pessoas precisam ter essa consciência, mas o caráter, ele vai permanecer. Posso dar uma dica aqui para você? Seja alguém em que as pessoas possam confiar. Em quem você pode confiar? Olha para as tuas mãos aí. 10 dedinhos. Tem 10 assim a queima-roupa que tu pode confiar? Responde pra mim, responde sincero. Meu amigo, minha amiga, honra o que tu promete. E tem outra, né? Faz o que é certo mesmo quando ninguém estiver olhando. E nunca, jamais, never, não negocia os teus valores. Os teus valores, isso é inabalável. A forma como a gente vive fala muito mais do que qualquer discurso. É muito justo e verdadeiro o que eu estou falando. 7h24, Samara, o show é teu. Você que pilota o WhatsApp e pelas tuas reações. Quando anunciamos o Zezé de Camargo e Luciano, muitos corações e também a turma se jogou na dinâmica de hoje, hein?
1: Se jogou relembrando músicas dos anos 2000. Dá pra gente começar assim, ó, com uma coisa básica, tipo Shakira? Foi a Cristiane que pediu, tá?
0: Clima de Copa. Dias atrás, a Lemoa, é minha parceira de vida, me mandou um direct que vai ter um navio da Shakira.
1: Fino.
0: Vai ter um navio da Shakira. Aqui, ó. Esse aqui é no clima da Copa.
1: Sim, foi sucesso, né? Estourou. Inclusive, ela é rememorada na Copa desse ano. Direto de Pinheiral, pedido da Cristiane rodando na Arauto. Oi, Cristiane, bom dia.
0: Alô, turma de Pinheiral. Ganhando um novo desenho, um novo contorno. Um abraço, turma de Pinheiral, comunidade tão querida.
1: Mensagens de áudio na Arauto, porque eu acho que o Eduardo tem um pedido a fazer aqui também.
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1: Bom dia.
2: Música Rap do Solitário, anos 2000.
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0: Muito bom! Valeu, garoto! Vocês imaginavam nesta manhã ouvir esse rap do Solitário aqui?
1: Nem eles, nem eu, nem você, Michael.
0: O rádio é demais! Mais participações!
1: Vamos para mais! Bora! Lorena Silva mandando um abraço pra gente, colocando bom dia, Arauto. A turma se animou aqui, ó, quando tocou esse sertanejão do Zezé de Camargo e Luciano. Michele Azevedo, um beijo pra você, obrigada pela audiência. Ai, um pagodinho assim é sucesso, hein? Pra você, obrigada pela companhia. Lucas Scherer também tá na audiência. Valeu pela mensagem, Lucas. Grande abraço pra você. Michael, Cuca e Café. Hoje sim, disse a Maria Luísa Santos, tá? Mandou uma foto do cafezão por lá.
0: Nossa. Eu quero te curtir demais. E eu vou aliviar esse aperto no meu peito. Que vontade não dá mais. Mais pedidos, mais sugestões da audiência.
1: Será que tem um sertanejão por aí?
0: Mas você...
1: Acho que não tem, né?
0: Claro que tem.
1: Tem? Será? Tem. Então toca uma aí pra gente.
0: Quero saudar ao DJ Jeff, tá na companhia, meu amigo Jameson, fala Jameson. Alô, meu amigo Daniel, toda a turma da Pá, obrigado pela audiência. Alô, alô, meu amigo César, a caminho de Passo do Sobrado, nos acompanhando. Grande Douglas, a caminho de Rio Pardo, turma cortando o tapetão devagar na estrada aí, gurizada.
1: Ai, puxa o lenço. Pega a produção ligeiro. Falei com as estrelas e com a lua.
0: Pois olha ela.
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1: Cantando.
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1: Mas dormiu, né?
0: Deixa eu aproveitar o ensejo de saudar a turma ali da CI, promovendo um encontro com os deputados da região na próxima semana. Belíssimo evento. Aliás, mudou o local, né? Vai ser lá no Charrua agora. Um abraço, parabéns pela mobilização. Dias atrás, eu e o Guilherme Bica estávamos ali na Arauto News acolhendo o Marco Borba e ele falava com muito entusiasmo, né? Unindo as associações, o pessoal da CACIS, da SIC, né? Da CISA, da CACIVA, da CEVALE, enfim, as associações reunidas para esse encontro tão oportuno na semana que vem. Mais um pitaco da audiência, ainda mais uma assim que a turma tá pedindo, Samara.
1: Tá bom, Jorge e Matheus, será que a galera gosta?
0: Mas aí, ó.
1: Deixa eu mandar um grande abraço aqui, ó. Alô, Capão, José Capão tá na audiência e mandar um abraço também para a Cristiane Silva. Disse que a colega hoje, a Cris, mandou mensagem dizendo que a Larissa está se despedindo da empresa porque ela vai sair de licença para cuidar do bebê. E aí tá desejando tudo de bom para ela cuidar com cuidado do filho, que ela vá descansada. Um beijo para toda a equipe da empresa aí, Cristiane.
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1: Pode Chorar é de 2007.
0: Uau, que bela sugestão da audiência. Vocês são demais, gente. Vocês são demais.
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0: Vamos fazer o show do intervalo. Quero mandar um abração pra minha amiga Luda Lúdica. Tá de aniversário hoje. Parabéns, Lu. Toda a galera lá da Lúdica, caminho da firma. Bora mandar um feliz aniversário pra patroa. Tudo, tudo, tudo de bom. Ê, minha amiga Lu!
3: 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Pode chorar.
0: Vamos fazer o show do intervalo, Samara?
1: Será? Acho que não precisa hoje, Big Boss. A gente tem tanta música pra puxar. Bom, vamos pro intervalo, já já a gente traz mais. Você continua interagindo e mandando pra gente no 995-70-2200.
0: É muito bom. É muito bom contar com a sua companhia.
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0: certo aí, Gustavo Lima. 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
0: 7:30, Arauto.
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5: Na região dos vales, 13 graus.
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0: Alô, alô, galera! Era da Rock Show, o dia das cucas chegou, é um privilégio fazer eco essa informação através do rádio. 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
0: Muito bom, Samara, muito bom. 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
0: Eu vou te dizer uma coisa, Samara.
5: Oi.
0: Hoje, quinta-feira, com esse friozinho, amanhã expectativa de ainda mais frio, gassem.
5: Posso te fazer uma pergunta?
0: Deve.
5: Você fez churrasco essa semana?
0: Não, ainda não.
5: Nem eu. Tá na hora, eu acho, né?
0: Tá na hora, gassem.
5: A nossa audiência, quem não fez ainda também, gente, vamos lá, por favor.
0: Sua melhor opção em carnes, gassem. 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
0: Brilha muito ela.
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0: A queima-roupa. Uma canção que você ouviu muito lá no comecinho dos anos 2000. Foi uma sertaneja, foi um pagode, foi um bailão, foi uma música gaúcha, foi um dance music. Conta pra gente. Tá valendo.

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2: Experiência de alimentação escolar de Veracruz vai ser apresentada em evento nacional. O evento ocorre amanhã no Museu da Universidade Federal do Rio Grande do Sul, em Porto Alegre, reunindo representantes de instituições de ensino, gestores públicos e profissionais ligados ao Programa Nacional de Alimentação Escolar. A participação do município vai contar com a apresentação da merendeira Débora Borscheid e do agricultor familiar Carlos Alexandre Lara. E Parque da Cruz vai ser tema municipal dos festejos Farroupilhas em Santa Cruz. O lançamento oficial do evento vai ser no dia 10 de agosto. A abertura oficial dos festejos vai ocorrer no dia 9 de setembro em frente ao Palacinho. Na programação, o que já está confirmado é o desfile noturno no dia 15 de setembro e o desfile Farroupilha no dia 20.
1: Ok, obrigado pela informação. Bora tocar agora mais uma das veteranas, já que é dia de TBT, e essa aqui é boa. Boa demais!
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1: Se a turma já se emocionou hoje.
2: O bar é só depois das 8, será?
1: Espetáculo isso aqui. 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

0: Leste, João Neto e Frederico. Bom dia! Amanhã da quinta-feira, 2 de julho. Como é que você tá? Tá muito agitado? Tá calmo? Eu recomendo que você sintonize Arauto para ficar bem. A nossa mente precisa estar calma. A nossa mente é como a água. Vamos fazer um paralelo aqui, porque a natureza ensina, né? Quando tá agitada a água, a gente não consegue ver com clareza. Mas se a gente deixa se acalmar, as respostas elas vão se tornando evidentes. Vamos fazer um paralelo aí. Então, muita calma nessa manhã, devagar no trânsito. Sucesso nas suas iniciativas, quinta-feira, 2 de julho, e o Bom Dia Arauto te sugestionando hoje a participação na plataforma de sorteios por ocasião do Dia das Cucas e também o desbloqueio de memórias, canções que não tocam todos os dias no rádio, por quê? Porque vale a pena as canções lá do começo do ano 2000.
1: Vamos para as mensagens da nossa audiência e vamos começar com uma pedrada, Michael. Michael Jackson.
0: Aí que eu me refiro.
1: Emanuele, quem pediu? Oi, Emanuele, um grande beijo pra você, grande abraço pro Matheus, pra toda a família por aí. Obrigada pela audiência, família.
0: São milhares de automóveis agora. Vamos fazer o seguinte, Samara.
1: Oi.
0: Vamos fazer o seguinte, estimular que você ou seu copiloto vão no volume do rádio agora.
1: Por favor.
0: Isso, vai, arregaça.
1: Olhou pra ele, olhou pra ela, né? Pois pode aumentar mais um pouquinho, autorizou já.
0: Aí tá a criançada no carro, jamais ouviu falar dessa canção, tem que explicar, ó, isso aqui o papai e a mamãe dançavam muito, ó. Fala dos passinhos, conta a história do Michael Jackson aí. Feito!
1: Vamos para a mensagem de áudio de parabéns. Ainda eu sou o de Michael, tá? Tatiana mandou pra gente. Bom dia, Tatiana.
2: Bom dia. Queremos homenagear a nossa querida Larissa, que está completando 13 anos hoje. Parabéns, filha.
0: E
2: toda a família.
0: Que beleza.
1: Grande beijo pra aniversariante. Um feliz aniversário. Muita saúde, muita paz, muitas alegrias. E tem que ter comemoração por aí, ó. Lá vai ser um churrasco hoje. O Maicon Ferreira mandou uma mensagem de áudio pra gente. Não é o Michael Jackson, não. Vai, Michael, fala com a gente, bom dia.
3: Bom dia, Arauto.
0: Bom dia.
3: Aqui é o Michael Ferreira do Residencial, quero mandar um alô ali pro nosso colega ali que pediu o rap de solitário. Cara, que nostalgia agora de conhecer, pelo amor de Deus.
1: O Eduardo.
3: Valeu, fera. Puxou o arco da velha, valeu. Tem que lembrar antigamente agora.
0: Vamos tocar mais uma, então. Aqui, ó.
1: Em homenagem ao Michael, vai. Gostou muito da pedida pelo Eduardo.
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0: Já que a galera tá querendo se mexer um pouquinho com essa aí, vamos puxar mais uma pra se mexer. Ragatanga é o pedido.
1: Barbaridade.
0: A Margit pediu essa. Um beijo pra ela. E quem também pediu ragatanga pra gente foi a nossa ouvinte, que ela colocou: fala dupla querida, na minha época dos anos 2000, eu ouvia e dançava, risos entre parênteses, disse a Ina Flores.
1: Muito bom. É preciso agradecer, Samara. É preciso agradecer esses ouvintes.

0: aqui em uma oportunidade do Bom Dia Arauto achando que tem alguma tradução. Não existe, gente. Essa parte aí, você pode cantar errado, tá? Ela não tem tradução nenhuma, ela não tem nenhuma lógica. É só o acererê.
1: Eu quero saudar a turma lá da Soled, meu amigo Josué e todo o elenco. Obrigado pela companhia de vocês todas as manhãs. Vai uma saudação especial também para a turma lá da Realeza Animal. Obrigado pela companhia. A minha amiga Tainara mandou uma mensagem ontem, adorou a dinâmica que a gente fez da área da saúde. Eu agora há pouco recebi uma mensagem do Dr. Fortuna, você ouviu aqui fora do ar. Ele disse que muitas pessoas chegaram no consultório ontem falando, por ocasião da dinâmica que nós fizemos, tudo de bom. Meu amigo Cássio, da CSZ, me escreveu ontem, por ocasião da mensagem do dia, disse que foi muito forte. A minha amiga Daisy, da Alliance One, também escreveu ontem, emocionada, por ocasião da mensagem. Valeu, Deise, tudo de bom. A gente vai se conectando com tantas pessoas, tantos amigos, todas as manhãs. O rádio é poderoso demais.
0: Poderoso. Estamos em muitos ambientes de trabalho. Inclusive, nesse momento, a turma da Necotruck tá na audiência por lá, tá? Eles estão ouvindo a gente com o rádio estourando. A Janete Miller fez o registro. Então, um abraço pra toda a equipe por aí. Obrigada pela companhia. Estamos também em Alto Paredão neste momento. A turma que tá tomando um chimarrão por lá. O Jonas compartilhou a foto com a gente. Um grande abraço, família. Obrigada pela audiência por aí. E tá chovendo por lá, ele disse, tá? Chuvinha, mais um mate ali, o resto é bobagem.
1: Vamos fazer o show do intervalo para voltar já com a mensagem do dia, agradecendo muito a sua companhia, a sua audiência. Olha, a expectativa é grande para o anúncio dos shows da Oktoberfest e vai tocar agora, na abertura do próximo bloco, Luan Santana.
0: Eu não disse nada, gente, eu só pensei.
1: Você gostaria?
0: Eu ia adorar.
1: Você topa?
0: Eu topo. Eu topo.
1: Luan Santana chegando. Imagina se vem o Panda junto. Aí tu vai ao delírio, né?
0: Mas aí a Arauto vai ter que me dar férias. Ô, Big Boss, de preferência adianta uns 3 meses de salário pra mim viver a festa da alegria.
1: Luan Santana chegando.
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3: Na região dos vales, 13 graus.
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1: É, meu amigo Duda, o Juliano, esse cara é gente boa demais, grande Duda lá da Meta Galvano, um baita abraço, chefe, segundo semestre vai ser especial, estamos sentindo, né, Duda? 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
1: Tá na hora de tocar mais música aqui na Arauto. 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
1: 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Alô, Pedro. Alô, Daniel. 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
1: Fala em sucesso, sucesso a plataforma de sorteios. O Dia das Cucas da Rock Show é um arraso essa collab.
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1: Logo depois da canção do Luan Santana, tem a mensagem do dia. Samara, sempre é tempo de recomeçar.
2: Sim.
1: Eu sugestiono que você fique atento a cada palavra, a cada momento da mensagem do dia de hoje. Vale a pena. Cola com Arauto.
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1: Somos tão pequenos, né, gente? E mesmo assim, Deus nos enxerga diariamente e derrama tantas bênçãos na nossa vida. Já agradeceu pelo dia de hoje? Mais um dia com muita força pra gente continuar.

Tá na hora da mensagem do dia. 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Vamos à nossa entrega dessa manhã? Vamos, chegou o momento. Ah, se eu soubesse, eu teria feito diferente. Mas tu não sabia. Ah, se fosse outro momento, mas nós estamos nesse. Ah, se eu pudesse voltar atrás, mas você não pode. Eu queria que as coisas fossem diferentes, mas não são. Entre tudo o que não foi, a vida insiste no que é. Amadurecer é isso. Parar de gastar força brigando com a realidade e começar a usar essa força para construir o próximo passo. Porque o passado a gente não consegue mudar. Agora, o hoje e o amanhã estão nas nossas mãos. O que faltou ontem vai te ensinar hoje. E mesmo que a vida não tenha seguido o roteiro que tu imaginou, ela continua acontecendo. Ainda dá tempo de recomeçar. Ainda dá tempo de escolher outro caminho. Às vezes, o maior milagre não é ter tudo perfeito. Ter coragem de continuar, mesmo depois da dor. Pense nisso. Em instantes, esse conteúdo na palma da mão em portalaralto.com.br. A gente já identificou aqui que os nossos ouvintes gostam muito de Zezé de Camargo e Luciano, e toda vez que toca uma canção dessa dupla, nossa, o pessoal enlouquece. Cada volta é um recomeço. Vamos tocar um clássico aqui do Zezé de Camargo e Luciano para embalar essa quinta-feira chuvosa. Vai na paz, vai na calma, vai com o Arauto. Você está na melhor companhia. 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

0: Gente, plataforma de sorteios da Arauto, valendo as cucas da Rock Show. Tá um arraso esse quintô. Rapaz, os sabores que vieram aqui pra firma hoje. Valeu, galera da Rock Show!
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0: Em instantes tem Jorge Mateus e a cantada boba. Fica com a gente. Uma abençoada quinta-feira. Bom dia!
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0: 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Bora pro show do intervalo, segura!
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1: 8:25. Os sinais estão por toda parte, Samara.
0: Por toda parte. Você recebeu uma mensagem de quem, Michael?
1: A Fernanda.
0: Da Fernanda. Pois bem, Fernanda, ó, você ouvindo a gente agora, depois que nós te mandamos a mensagem de áudio, passou um caminhão do Gassen aqui, de frente ao estúdio da Aral. Agora a gente também vai ter que fazer um churrasco hoje.
1: Podia ter uns caminhãozinhos da Bapizza passando, né?
0: Ah, seriam sinais também.
1: Ah, os caminhões da Rock and Roll, assim como...
0: Bora, gente. Quando você vê, já sabe.
1: Ai, a gente se diverte muito com vocês, audiência.

0: Sensacional, narrador. Olha
1: onde eu tô, olha onde eu tô. Antigamente o locutor tava com um bilhetinho na rádio. A sensacional, sensacional banda Videverso era para virar a folha.
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1: Realmente foi muito importante essa pausa que eu fiz para essa informação, né? Relevante demais. Cartão amarelo, Michael.
0: Claro que sim, tá todo mundo anotando agora. Ligeiro, abre o bloco de notas, hein?
1: 28 para as 9, a informação está no ar.
0: Prazo de vacinação contra HPV para jovens entre 15 e 19 anos é ampliado até dezembro. A medida reforça a busca por adolescentes não vacinados. Quem ainda não recebeu a dose deve procurar um serviço de saúde o quanto antes. E pesquisa do IBGE revela que a região de Santa Cruz foi uma das mais castigadas pelas enchentes de 2024. O levantamento aponta que 26,5% dos domicílios tiveram ao menos um morador que precisou passar uma ou mais noites fora de casa por conta da tragédia. Índice inferior apenas ao registrado na região de Porto Alegre, com 39%.
1: Bora tocar mais música boa. Chegou o momento de viajar no tempo e é a cena sertaneja que entra em destaque. Estamos falando do saudoso Cristiano Araújo e a clássica canção Mente Pra Mim. Aqui o cidadão gostava, que mentia.
0: Era
1: mas
0: confortável,
1: que isso,
0: né?
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0: falar sobre mentira. Não gosto de mentira. Quem convive comigo sabe. É, e fazer um paralelo também, falar sobre lealdade. A gente vive num tempo, isso hoje em dia, rapidão, tudo é substituído, né? Objetos, as opiniões. O pessoal muda de opinião rapidão, às vezes, cruzes. Relacionamento, os compromissos. E nesse cenário atual, estamos em pleno 2026, eu penso que a lealdade, ela se tornou uma das virtudes mais raras, Samara. Mais raras. E ser leal, aqui vem um ponto de reflexão que eu quero trazer para vocês. E imagino que vocês vão concordar comigo. Ser leal não significa concordar com tudo. Agora, também não significa a gente fechar os olhos pros erros. Lealdade é a gente permanecer muito verdadeiro aos princípios. Lembra que eu falava no começo do programa sobre princípios, né? As pessoas, a palavra dada, mesmo quando isso exige uma renúncia da gente, né? Isso aqui é muito justo e verdadeiro que eu vou falar agora, Samara. É muito fácil a gente conviver ao lado de pessoas que estão ali. Aê, parabéns! Ah, você é o cara! Oh, mulher ali, tu... Ah! Agora, difícil é continuar quando vem, eu não vou dizer que críticas, mas pontos de melhoria, ou algum tropeço, né? Aí que a lealdade vai revelar o verdadeiro valor, penso eu. Quem é leal não muda de discurso conforme a plateia, conforme é conveniente, né? Não elogia pela frente e vai desmerecer pelas costas. É papo reto, é pedra quente ali, né? Com autenticidade. Tem coragem para corrigir no particular e a dignidade para defender em público. É importante a gente falar sobre lealdade em dias que estão bem complicados. Né? E quem é confiável, com certeza tem portas mais seguras, abertas, e mais tempo. Mais tempo, porque o tempo vai revelando as coisas. Reflita sobre isso. O tempo, o senhor dos mestres, o tempo. Dona Samara, que coisa linda, que achado essas dinâmicas das quintas-feiras aqui do Bom Dia Arauto com canções sugestionadas pela audiência.
1: E a gente fez na quinta-feira passada, e aí quando a gente repete, talvez você pudesse imaginar que viesse algo do mesmo. Não, é sempre muito diferente. É sempre um programa único. E eu posso exemplificar com as músicas que a gente vai rodar agora, com o pedido inicial de As Meninas. Foi o Gilberto Tavares quem pediu e disse que essa é da época que ele escutava, tá? É os que de cima os de cima sobem, os de baixo descem, aí, as baianas.
0: Nossa, essa aqui fazia muito tempo que eu não tocava. Coisa linda!
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0: Analisando esse meu chimarrão aqui, tá na hora de reformar ele ou fazer um novo.
1: Se o seu cabe reforma, o meu é só fazendo um novo mesmo. Bom dia, chuvinha caindo de leve em Rio Pardo. Deixa eu registrar um abraço aqui, ó, pro Wagner Oliveira. Bom trecho aí, obrigada pela carona, Wagner. Mais uma. Janaína pediu uma do Naldo.
0: Oh, que beleza!
1: Será que você que está ouvindo agora conhece Amor de Chocolate?
0: Cara, um dia me pede pra contar um caos que eu tenho com o Naldo e a Ana da Ford.
1: Uai. Uau,
0: inesquecível numa Oktoberfest.
3: Pode calar.
0: Se a Ana tá ouvindo agora, tá dando risada no carro. Naldo! Oktoberfest 2016, Santa Cruz do Sul, estourado com essa aqui, ó.
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0: Espetáculo!
1: Vamos mudar agora um pouco a onda. A gente vai para o pedido de Vitor e Léo. A música Sem Limites pra Sonhar. Foi o Antônio Carlos quem pediu pra gente. Antônio, grande abraço pra você, obrigada pela audiência.
0: Essa aqui é uma canção pra quem tá pegando agora a estrada.

0: Ô, Samara, vamos botar um pouquinho de humor aqui no programa.
1: Como?
0: Tem uma canção que fez muito sucesso no rádio da cena gaúcha, e já que ontem nós homenageamos aos profissionais da saúde.
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1: Passa o link, conclua, por favor.
0: Para aquele vivente.
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1: Esse programa é único.

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1: Essa música aqui tocou muito no rádio. O corpo esgualepado.
0: É. Haja profissionais da saúde pra esse cidadão.
1: Pra quem tá com o corpo creque, creque. É. Vamos fazer o show do intervalo e reforçar o convite para a plataforma de sorteios da Arauto. Nós temos uma plataforma chamada Cadena. O quê? 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
0: Que feio.
1: Ah,
0: a gente tá aqui, te convidando, bora.
1: 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Pode chamar agora, qual é o número mesmo que chama, Samara?
0: 995702200. Ó, eu vou localizar vocês. Nós estamos no estúdio da Arauto neste momento, eu e o Michael, e eu tenho à minha frente a tela do WhatsApp. Se você me mandar qualquer coisa agora, um oi, um emoji, um bom dia, qualquer coisa, eu vou entender. Pode ser também. Eu vou entender que você quer o link, tá?
1: Okay.
0: E aí eu vou te mandar. Combinado?
1: Okay. Valendo, valendo. 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
4: Na região dos Vales, 13 graus.
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4: 8 para as 9. Para quem ligou o rádio agora. Bom dia, excelente manhã, dia das cucas da Rock Show. 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Tem Rock Show em Santa Cruz e também em Vera Cruz.
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4: Opa, cadê eu? 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

0: Raça Negra com Alexandre Pires, essa tal de verdade. Jamais esqueceremos do programa de hoje. Ele teve um show de participações mais uma vez. Tantas memórias desbloqueadas com a boa música ali do comecinho dos anos 2000. E o Dia das Cucas, né? Memorável. A gente já falava sobre o protagonismo da Rock Show ao longo do programa e reforçando. Né? Inclusive, recebemos carta hoje aqui. Bacana demais esse carinho da Rock Show. E vão estar presentes na Festa das Cucas. Eu já fiz várias vezes menções aqui sobre o trabalho da Lúcia Maria Senen, né? A Cuca Conexões, que foi a grande escolhida para representar a padaria na Festa das Cucas, né? Foi uma das que nós recebemos. E é uma alegria poder saudar a todo o elenco da Rock Show e sobremaneira o ouvinte que daqui a pouquinho vai ouvir o seu nome no rádio e ganhar esse presentão aqui da Arauto.
1: Você mencionou a Cuca Conexões, Michael, mas tem outra novidade que é a edição limitada na Rock Show, tá? A Cuca Junina. Você sabe do que ela é feita? Receita de massa de cuca tradicional, requeijão, paçoca, bombom, amendoim, chocolate branco e preto.
0: Vamos parar essa prosa.
1: Caramelo salgado e farofa tradicional. Essa é a edição limitada. Gente, a Cuca Junina da Rock Show, vai lá pedir, tá?
0: Muito bom. Eu, no ano passado, me engasguei aqui, entrou uma libélula agora.
1: Você pensa na Cuca, viu?
0: Não. Eu tô me lembrando da Carol, nós fizemos o curso da Trinca juntos, em São Paulo. E no aeroporto eu já senti, essa guriazinha vai vir com muito insight aqui pra aldeia e vai agitar. E tá vindo toda semana novidades, movimento. Que bacana, que bom que nós temos, né? Eu quero saudar ela, a Letícia, que dupla formidável. Alô, seu Rock, toda a galera lá da Rock Show e parabenizar vocês por essas entregas maravilhosas, criativas, tornando atraente aqui o nosso mercado da região. Parabéns, viu? Obrigado, muito obrigado pela parceria e por nos dar a oportunidade de divulgar esses grandes feitos de vocês.
1: Ainda saudando as meninas, um abraço para toda a equipe da Rock Show, eles vão estar na Festa das Cucas, inclusive convite para você ir lá prestigiar a Rock Show. Michael, o João Taisen mandou uma música, acho que a gente pode compartilhar a música do João Taisen com a equipe da Rock Show, né?
0: Ele gosta muito das canções veteranas.
1: Tipo essa?
0: Essa aqui.
1: Ah, tá.
0: Só que, se eu não me engano, essa canção, ela é até antes do ano 2000. E aí eu faço a provocação pra audiência. Nós poderíamos fazer um programa dos anos 90 na quinta que vem. Que daí vai mais longe os recuerdos da 28.
1: Essa aí é de 1984.
0: Ó, viu? Espetáculo, minha gente. Nesse clima, nessa vibe, já tem que ir embora.
1: Sim. Inclusive, já vencemos, eu e você.
0: Ah, vamos liberar o presente, então.
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0: muito feliz. E aí, Samara?
1: O Vai Compras do Dia da Cuca da padaria Rock Show saiu para ele, o Tuenzo Gabriel Franco.
0: Como é que é o nome?
1: Tuenzo.
0: Tuenzo.
1: É uma versão mais chique do Enzo.
0: Mas é exatamente a reflexão que eu... Tuenzo. Não Tuenzo tinha ouvido esse nome ainda.
1: Eu não,
0: verdade. Parabéns, Tuenzo. Alô, turma da Rock Show, aguarda que tá chegando aí. Ô, Samara, obrigado. Parabéns pela tua entrega, viu?
1: Pra gente, muito Mike. Bom. Obrigada muito pela bom. Nossa audiência, por tanto carinho. Sempre muito carinho que a gente recebe aqui. Gratidão e nossos corações transbordam todas as manhãs. É um prazer estar aqui.
0: Saudar a Cristiane Schmidt, nossa nova colega aqui de Grupo Arauto. Eu digo assim, do fundo do meu coração, eu me alegro tanto pelos colegas estarem felizes. O sorriso dela aqui tá encantador. Integrando o time comercial da Rádio Santa Cruz. Que legal, Cris.
1: Bem-vinda.
0: Que legal, Cris. Que bacana é isso. É Energia da Arauto. Que contagia a todos. Vem aí o Alisson Fernandes e a gente volta amanhã, sexta-feira.
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Senhoras e senhores, bom dia! Bom dia, bom dia, bom dia! Está começando mais um programa e hoje eu quero fazer um convite diferente para você. Enquanto o mundo corre, cobra resultados e parece estar sempre com pressa, reserve alguns minutos para olhar para sua própria caminhada. Nem sempre o sucesso está nos grandes acontecimentos. Muitas vezes ele está naquele problema que você conseguiu superar, naquela dificuldade que não te derrubou ou naquela decisão que exigiu coragem. A verdade é que cada pessoa está enfrentando uma batalha que os outros nem imaginam. Por isso, seja gentil consigo mesmo. Valorize as suas conquistas, mesmo as pequenas. Reconheça o quanto você já evoluiu, mesmo que ainda não tenha chegado onde deseja. Hoje não precisa ser um dia perfeito. Precisa apenas ser um dia vivido com determinação, fé e vontade de seguir em frente. Porque quem continua caminhando, mesmo devagar, já está mais perto do destino do que quem desistiu no meio do caminho. Que esta manhã traga novos motivos para acreditar, recomeçar e agradecer. O programa está no ar e a sua companhia faz toda a diferença. Seja muito bem-vindo a mais uma edição do Hoje é o Dia. Alisson Fernandes, o teu amigão, te fazendo companhia por aqui nas ondas da 95,7. Manhã de céu cinzento, chuva, mas grandes oportunidades todos os dias para você fazer melhor do que você já fez ontem. 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Bora lá participar então, turma! E no programa de hoje, eu quero saber, já que hoje é quinta-feira, dia de TBT, eu quero saber qual a brincadeira da infância você gostaria que as crianças de hoje em dia conhecessem. Brincadeiras da nossa época de criança. Vamos fazer agora uma viagem no tempo. Ó, pensa aí. Quando você era criança, qual era a brincadeira que você gostava, que você brincava e que as crianças de hoje em dia não brincam, mas você gostaria de apresentar essa brincadeira para as crianças de hoje em dia? Bora participar comigo? Envia sua mensagem aí pro 995-70-2200. Está no ar mais uma edição do nosso Hoje é o Dia. 9:14, excelente manhã, Gustavo Mioto abrindo os trabalhos.

0: voltou, alegria, informação, Gabriel Expresso com um sorriso lindo, novela das nove, aqui na programação do nosso Hoje é o Dia. Eu quero que você me conte no programa de hoje, brincadeiras da sua infância, que as crianças de hoje não brincam, mas você gostaria de mostrar essa brincadeira para as crianças de hoje em dia. Quais eram as brincadeiras que você brincava quando você era criança? Conta pra mim, manda aí no 995-70-2200. 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Olha, turma, vem aí o show do intervalo, já já eu trago as mensagens aqui da nossa audiência.
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0: Na região dos Vales, 11 graus.
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0: Sábado, alegria, informação, menos é mais com o Pablo. Saudade, inconveniente. Aqui na programação do nosso Hoje é o Dia. Excelente manhã pra você. Turma, olha, deixa eu mandar os abraços aqui pra audiência, porque eu tô perguntando no programa de hoje o seguinte: quando você era criança, quais eram as brincadeiras que você brincava que as crianças de hoje não brincam mais? Mas sabe aquelas brincadeiras que você brincava? Quais delas você acha que a criançada de hoje deveria experimentar? Conta pra mim aí. Bom dia, Alisson. Nós brincávamos de tantas coisas que não incluía celular. Até fazenda nós fazíamos com sabugo de milho, que eram os gados. Sou a Roseli Gomes de Vera Cruz. Valeu, Roseli, é disso que eu estou falando. Bom dia, Arauto. Minhas brincadeiras que lembro era descer o morro com carrinho de madeira que o pai fazia pra nós de sobras de madeiras. Lá vem o Marco, taca-lhe pau nesse carrinho, Marco. Lembra dessa? É, Fátima Andrade. Um abraço pra você, obrigado pelo carinho. Bom dia, Alisson, toca pra mim aí a música do Zezé de Camargo e sou na escuta. Lúcia Cortes, na audiência. Valeu, Lúcia, beijão pra você, obrigado pelo carinho. Adriano Becker na audiência com a gente também. Alô, Adriano, grande abraço. Bom dia, bom dia, bom dia, bom dia. Abração aqui pra minha amiga também, a Neuza, tá ligadinha com a gente. Oi, Neuza. Bom dia pra Tatiane Corrêa Soares do loteamento Motocross. Pular elástico, fazer casinha na árvore. Quero curtir Henrique Juliano. Valeu, Tati. Tudo de bom. Bom dia, amigo Alisson. Orlandi na audiência com a gente. Valeu, Orlandi. Tudo de bom. O Ander Hobbit está na audiência com a gente também. Alô, Ander. Grande abraço.
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0: Na região dos Vales, 13 graus.
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5: Valeu, Edu. Abração aí para toda a turma do Desco Atacado. 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

Gustavo Lima, assunto que dói. Olha, vem aí o show do intervalo no próximo bloco, mais uma edição do nosso Arauto Toca Mais. 6 músicas sem intervalos comerciais para você apreciar sem moderação. Vem aí também mais uma edição do Dia a Dia News.

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10h15, a temperatura em Santa Cruz e região está em 13 graus. Halloween 2026 começa a ser preparado em Santa Cruz. O patrono ou patrona dessa edição vai ser anunciado no dia 12 de julho. A programação inicia com missa às 18 horas. Depois, o nome escolhido vai ser revelado no centro comunitário. O Halloween ocorre em 1º de novembro. Rio Grande do Sul aparece em último lugar no ranking de interesse de turistas estrangeiros. Na lista de destinos comercializados, o Rio de Janeiro lidera com presença em 94% das agências entrevistadas. Em seguida, aparecem São Paulo, Bahia, Paraná, Ceará e Pernambuco. Levantamento é da Embratur. Audiência pública na Câmara de Deputados reforça preocupação com remuneração, contrabando e futuro do tabaco. A proposta pelo deputado federal Heitor Xu e realizada ontem, a reunião marcou o encerramento da série de mobilizações realizadas nos três estados do Sul. 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
2: Hora de conhecer agora seis músicas do nosso Arauto Toca Mais. Música 1, Ed Brito e Samuel, Romance Rosa. Música 2, Guilherme Benuto, Sujeito Homem. Música 3, Ana Castela com Péricles, Simplesmente Acontece. Música 4, Felipe Araújo com Panda, Ponto G. Música 5, Henrique Juliano, Céu Explica Tudo. Música 6, Diego e Vitor Hugo, Beijei a Cura.

voltou, alegria, informação, Diego e Vitor Hugo, BG a cura. Pra fechar mais uma edição do nosso Arauto Toca Mais no Hoje é o Dia. Deixa eu mandar uns abraços aqui pra nossa audiência. No programa de hoje eu tô perguntando aqui, quando você era criança, qual era a brincadeira que você brincava, que hoje em dia as crianças não brincam mais, né? Já falamos aqui, a criançada adora um celular, adora um videogame. E quando a gente era criança, na nossa época, tinha muitas brincadeiras legais, né? E eu lembro que a gente brincava de pega-pega, esconde-esconde, jogava taco, jogava futebol, jogava, mas era aquele futebol que se jogava naquela quadra de concreto, né? E perto da casa, na pracinha, volta e meia a gente arrancava a tampa do dedão, porque jogava de descalço, né? Jogava de pé descalço. E também, quando não tinha quadra perto da onde a gente morava, jogava na rua mesmo, fazia, né? As goleiras com chinelo, colocava o chinelo, fazia as goleiras e jogava no meio da rua, no paralelepípedo mesmo ali, né? Na rua, em frente à casa. E era divertido. E hoje, né? Hoje as crianças de hoje já não brincam mais das mesmas brincadeiras. Então vamos recordar aí quais eram as brincadeiras que a gente brincava quando a gente era criança? Conta pra mim aí. A Cristiane Silva. Oi, Alisson. A brincadeira que eu adorava era pular elástico. Pegava as meias calças e fazia. Era muito legal. É a Cris que tá falando aqui. Valeu, Cris. Um abraço pra você. Obrigado pelo carinho. O Patrick Santos tá lá em Cachoeira do Sul, na audiência com a gente também, nos ouvindo, participando. Valeu, Patrick. Grande abraço pra você. Obrigado pela companhia, queridão. Abração aqui pra minha amiga Sônia. Tá ligada com a gente também. Oi, Sônia. Super beijo pra você. Obrigadão pelo carinho.

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2: Três para as 11, Arauto.
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2: Na região dos Vales, 13 graus.

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2: 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O colega Eduardo Gless está de volta na programação, Edu.
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0: Arauto, alegria, informação, Rick Renner, doidinho pra você, pra gente recordar, recordar e viver. Show do intervalo no próximo bloco, tem mais músicas pra você, siga participando com a gente, mandando o seu recado que é sempre muito bem-vindo. Intervalo comercial e já tô de volta com muito mais pra você, segura aí.
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0: alegria, informação Murilo Huff, saudade estranha aqui na programação do nosso Hoje é o Dia. A galera tá no clima com a gente, quinta-feira. Amanhã já é sexta-feira, quando vê já chega o final de semana. E coisa boa, hein? Coisa boa. Deixa eu mandar um abração aqui pra minha amiga, a Inês, tá ligadinha com a gente. Oi, Inês, tudo de bom pra você? Obrigado pelo seu carinho, pela sua audiência. Abração aqui pro nosso amigão Sérgio, tá ligado com a gente também. Alô, Sérgio, grande abraço pra você, obrigado pela companhia. O Jonathan tá na audiência com a gente também. Alô, Jonathan, grande abraço, garoto, tudo de bom pra você, obrigado pelo carinho. Tamo junto, hein? Tamo junto.
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0: Na região dos vales, 13 graus.
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0: 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Jorge Mateus, sol nos olhos aqui na programação do nosso Hoje é o Dia. Deixa eu mandar um abraço aqui. Bom dia, uma ótima quinta pra nós. Abração aqui pro Silvinho na audiência. Alô, Silvinho, grande abraço, garoto. Tudo de bom pra você, obrigado pela companhia. É, bom dia, bom dia, bom dia aqui pra Lori Agnes, também tá ligadinha com a gente. Oi, Lori, tudo de bom? Abração aqui pro nosso amigão Marcos, também tá participando. Alô, Marcos, grande abraço. A Cristiane tá ligadinha com a gente também. Oi, Cris, tudo de bom pra você? Grande abraço, querida.
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1: Vinte e dois pro meio-dia, Arauto.
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1: Na região dos Vales, 13 graus.
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0: Gustavo Lima, retrovisor, bom dia.
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0: alegria, informação Munhoz e Mariano com o Panda Bebo.
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0: Muito bem, senhoras e senhores, é hora de sabermos quem tá se dando bem, faturando os presentes aqui do nosso Hoje é o Dia. Quem tá faturando 2 unidades de pack de corona da Estação Bebidas é você, Paula Graciane. Benites ganhou! Parabéns, parabéns. Quem tá faturando o café colonial da padaria Prit é você, Ângela Rosane Rezer, ganhou! Parabéns, parabéns! E a massagem com pedras quentes da Clínica Pieza, quem tá se dando bem é você, Marielle Luiza Franz, ganhou! Parabéns, parabéns, parabéns aos sortudos de hoje que faturaram os seus presentes. Na sequência, Lucas Batista e o Arauto Repórter Unisque. Eu tô de volta daqui a pouquinho no Vai de Carona.

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7: Do jeito que você sempre quis, meio-dia, 3 minutos, hoje é quinta-feira, 2 de julho de 2026. Temperatura em Veracruz, Santa Cruz do Sul e em toda a região do Vale do Rio Pardo na casa dos 12 graus. 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Ministério das Cidades autoriza repasse de mais de 115 milhões de reais para obras em Santa Cruz. Rodovia da região pode receber câmera para flagrar infrações dentro dos veículos. O rodeio Laço de Inverno ocorre na próxima semana em Santa Cruz. Em destaque na segurança pública, 4 homens são presos em operação realizada na manhã de hoje em Santa Cruz. Essas e outras notícias você confere a partir de agora.
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0: 12:04. Ministério das Cidades autoriza repasse de mais de 115 milhões de reais para obras em Santa Cruz. O recurso vai ser destinado à qualificação viária em diversos bairros do município. Detalhes com Jonathan Castro.
1: Santa Cruz do Sul será contemplada com um investimento de 115,9 milhões de reais para obras de mobilidade urbana após a assinatura da autorização de início das obras pelo ministro das Cidades, Vladimir Lima, em Brasília. O recurso será destinado à qualificação viária em diversos bairros do município e integra um pacote de 368,6 milhões de reais anunciado pelo governo federal para 4 cidades gaúchas. A autorização faz parte das ações voltadas à reconstrução do Rio Grande do Sul e contempla investimento nas áreas de habitação, saneamento e mobilidade urbana. A reunião ocorreu na sede do Ministério das Cidades e contou com a presença do deputado federal Paulo Pimenta, além de prefeitos e representantes dos municípios contemplados. Ao destacar o conjunto de investimentos destinados ao estado, o ministro das Cidades Vladimir Lima afirmou que o Rio Grande do Sul vive um amplo processo de reconstrução. O investimento que integra o pacote anunciado pelo governo federal também prevê recursos para habitação para Canoas e Santa Maria e ações de saneamento em Caxias do Sul.
0: 12:06. 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Rodovia da região pode receber câmera para flagrar infrações dentro dos veículos. O sistema utiliza inteligência artificial para identificar o uso do celular ao volante e até quem dirige tomando chimarrão. Quem traz os detalhes é Samara Santos.
2: A BR-471 vai poder ser uma das próximas rodovias federais do Rio Grande do Sul a receber uma câmera com inteligência artificial capaz de identificar infrações cometidas pelos motoristas dentro dos veículos. A tecnologia é desenvolvida pela COP Tecnologia, empresa sediada em Veracruz. Antes disso, o primeiro equipamento vai ser instalado na BR-116 entre Porto Alegre e São Leopoldo. A possibilidade da instalação na região ainda depende de avaliação por parte da Polícia Rodoviária Federal, a PRF. Embora não haja definição sobre o local, a BR-471 aparece entre as possibilidades. O sistema utiliza inteligência artificial para identificar em tempo real infrações como o uso do celular ao volante e outras condutas praticadas no interior dos veículos. As imagens são enviadas a uma central da PRF, onde um policial confirma a ocorrência antes da aplicação das medidas administrativas previstas na legislação de trânsito.
0: 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Quem chega aqui no Arauto Repórter Unisque é Rafael Cunha. Muito boa tarde, Rafael.
3: Muito boa tarde a todos que nos acompanham. A máxima hoje fica em 14 graus na região e a mínima, na casa dos 8, vai ser invertida, vai ser registrada à noite, porque a partir da noite o tempo seca e amanhã, inclusive, o dia deve ser ensolarado, mas com o amanhecer bastante gelado. A mínima fica na casa de 1 grau amanhã apenas e a máxima na casa dos 11 graus, ou seja, durante todo o período será um dia bastante frio. Já no sábado o sol também permanece e a mínima fica em 5 com máxima de 16 graus. Com as informações do tempo, Rafael Cunha.
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0: Meio-dia e 10, 12 graus é a temperatura. Rodeio Laço de Inverno ocorre na próxima semana em Santa Cruz. A nona edição vai ser realizada de 8 a 12 de julho no Parque de Eventos, reunindo provas campeiras, atividades sociais e atrações musicais. Detalhes com Cássia Machado.
2: Santa Cruz do Sul vai respirar tradicionalismo entre os dias 8 e 12 de julho com Rodeio Laço de Inverno. A nona edição ocorre no Parque de Eventos e reúne provas campeiras, atividades sociais e atrações musicais ao longo de 5 dias. Neste ano, o evento bateu recorde de inscritos por equipes com 240, superando o ano anterior, que teve 217. A programação inclui uma prova na quarta-feira, no dia 8 de julho, já com inscrições encerradas, com premiação de carro zero quilômetro, reboque e moto, além de atrações musicais e exposição de produtos. A prova individual vai ter 170 participantes. Conforme o coordenador e idealizador do evento, Juliano Batista, além de movimentar a cultura tradicionalista na região, o rodeio também contribui com a economia local, especialmente com a rede hoteleira e o comércio. Serão mais de 100 pessoas trabalhando durante os 5 dias de atividades. A expectativa é de que o evento também supere o número de visitantes que devem vir de toda a região. O valor do ingresso para o público em geral, válido para os 5 dias de evento e com acesso aos bailes e shows, é de R$30. Para quem optar por participar apenas no domingo, o ingresso vai custar R$20.
0: 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Bacia do Rio Pardo é incluída em um projeto estadual para fortalecer a prevenção a enchentes. Os levantamentos vão servir de base para futuras ações. Quem explica é Pietra Franco.
5: O governo do estado deu início a uma nova etapa dos estudos de batimetria no Rio Grande do Sul nesta quarta-feira, com a assinatura de contratos para levantamentos em rios e lagoas. Entre as áreas contempladas está o bloco Montante Jacuí, que abrange as bacias dos rios Alto Jacuí, Vacacaí e Pardo, e será executado pela empresa Aquaplan Tecnologia e Consultoria Ambiental Limitada. A iniciativa integra as ações do Plano Rio Grande voltadas à prevenção de eventos climáticos extremos e ao aprimoramento da gestão dos recursos hídricos. As novas contratações foram divididas em 3 blocos, cada um com um investimento aproximado de R$2,6 milhões. A batimetria consiste no mapeamento do relevo submerso de rios, lagoas e demais corpos hídricos, utilizando equipamentos como ecobatímetro, sistemas de georreferenciamento por satélite, receptores GNSS e drones equipados com sensores laser. Com a inclusão da bacia do Rio Pardo nesta nova fase, o Vale do Rio Pardo passa a integrar o conjunto de regiões que receberão estudos técnicos para ampliar o conhecimento sobre o comportamento dos cursos d'água. Os levantamentos servirão de base para futuras ações de prevenção de enchentes e adaptação às mudanças climáticas no Rio Grande do Sul.
0: Muito obrigado, Pietra Franco, e com esse destaque encerramos o primeiro bloco do Arauto Repórter Unisque. 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Dentro de instantes você confere. Santa Cruz ocupa a 4ª posição entre os municípios que mais geraram empregos no estado. E no esporte, o Brasil já se prepara para o jogo contra a Noruega no próximo domingo pela Copa do Mundo. Já voltamos. 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

0: 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Meio-dia, 18 minutos. 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De volta para o segundo bloco, para Auto Repórter Unisque. Temperatura em Veracruz, Santa Cruz do Sul e em toda a região na casa dos 12 graus. Chove fraco neste momento no centro de Santa Cruz do Sul. Santa Cruz ocupa a quarta posição entre os municípios que mais geraram empregos no estado. À frente de Santa Cruz estão Gravataí, Lajeado e Canoas. Detalhes com Jonathan Castro.
1: Santa Cruz do Sul registrou a quarta maior geração de empregos entre os municípios gaúchos nos cinco primeiros meses de 2026. No período, Rio Grande do Sul acumulou saldo positivo de 39.319 empregos formais, conforme dados do Cadastro Geral de Empregados e Desempregados, divulgado pelo Ministério do Trabalho e Emprego. Entre os meses de janeiro e maio, foram registradas 718.199 admissões e 678.880 desligamentos. Com esse desempenho, o estado aparece na oitava posição entre as unidades da federação que mais geraram empregos com carteira assinada no acumulado do ano. À frente do Rio Grande do Sul estão São Paulo, Minas Gerais, Santa Catarina, Paraná, Bahia, Rio de Janeiro e Goiás. Na comparação entre as regiões do país, o Sul foi o segundo maior gerador de empregos formais entre janeiro e maio, com saldo de 161.377 postos de trabalho, atrás apenas da região Sudeste, que criou 371.985 vagas no período. No Rio Grande do Sul, por exemplo, os municípios com maior saldo de empregos em maio foram Gravataí com 309, Lajeado com 295, Canoas com 251, Santa Cruz do Sul com 145 e Miraguaí com 131.
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0: Meio-dia e 12 graus é a temperatura, hora das informações da segurança pública. Quatro homens são presos em operação realizada na manhã de hoje em Santa Cruz. Detalhes com Cristiano Silva.
3: Em ação hoje, a Draco prendeu quatro criminosos. A ofensiva, coordenada pelo delegado Marcelo Chiara, foi deflagrada por volta das 7 horas da manhã em endereços nos bairros Santa Vitória e Faxinal Menino Deus. Um tijolo de maconha, dinheiro e celulares foram apreendidos. No Santa Vitória, os policiais flagraram um indivíduo de 54 anos atuando como campana, alertando os traficantes sobre a chegada da polícia. Os agentes efetuaram a captura dele e conseguiram flagrar a dupla vendedor. Os dois, de 43 e 46 anos, foram detidos nas imediações de uma esquina. Em revista, foram encontrados os entorpecentes não fracionados, o dinheiro e os celulares. O trio foi preso. Na sequência, em cumprimento de mandado de ordem judicial, um homem de 42 anos foi capturado. Ele tinha uma ordem de prisão em aberto por violência doméstica e foi localizado em um imóvel do bairro Faxinal Menino Deus. Os quatro foram levados para a delegacia e depois ao presídio. E na noite de ontem, um incêndio mobilizou o Corpo de Bombeiros em Santa Cruz. As chamas atingiram a empresa Garagem Pinturas, localizada às margens da Avenida Castelo Branco, ao lado do viaduto do bairro Arroio Grande. De acordo com informações apuradas, o fogo teve início no interior da cabine de pintura do estabelecimento. Antes da chegada da viatura do Corpo de Bombeiros, populares utilizaram extintores de incêndio para tentar controlar as chamas e evitar que o fogo se alastrasse. Na sequência, os bombeiros assumiram o combate ao incêndio e conseguiram controlar a situação. Não houve registro de feridos. As causas do incêndio vão ser apuradas pelos responsáveis. E a quinta edição da Operação Convergência, iniciada na Praça Getúlio Vargas, em Santa Cruz, e realizada pela Brigada Militar no Vale do Rio Pardo, entre os dias 25 e 30 de junho, encerrou suas atividades com números expressivos no combate à criminalidade. Durante as 130 horas de ofensiva ininterrupta, a corporação mobilizou helicópteros, drones e mais de 30 viaturas. E o balanço final aponta um total de 179 prisões.
0: 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Hora das informações do esporte, aqui no Arauto Repórter Unisque. Brasil e Noruega se enfrentam no domingo, às 5 horas da tarde, em Nova Jersey. Quem comenta o esporte é Luciano Almeida. Olá, Luciano.
4: Olá, amigos. Olá, ouvintes. A Copa do Mundo teve ontem outro dia de fortes emoções. Dos três confrontos eliminatórios, apenas Estados Unidos e Bósnia teve um encaminhamento mais tranquilo com a vitória de mais um dos anfitriões. O Canadá e o México já estavam nas oitavas de final. A verdade é que a falha ter de jogar algum tempo com um jogador a menos, desde os 18 minutos do segundo tempo, os Estados Unidos foram sempre superiores e venceram sem dificuldade. O adversário nas oitavas de final será a Bélgica. Mas antes disso, dois jogos de tirar o fôlego. No primeiro deles, o Congo saiu na frente da Inglaterra, por pouco não ampliou ainda no primeiro tempo e deu a impressão de que protagonizaria mais uma das zebras que costumam marcar uma Copa do Mundo. Mas aí, o time inglês, qualificado, mas bastante inconstante, virou e avançou para enfrentar o México na próxima fase e seguir no caminho brasileiro, se ambos avançarem. E no outro confronto, Senegal saiu na frente da Bélgica no primeiro tempo e ampliou no segundo. Levou esses 2-0 até os 41 minutos do segundo tempo, quando em 2 minutos se descuidou e permitiu um improvável empate. A prorrogação, então, se arrastava sem gols e se encaminhava uma decisão por pênaltis, até que no último minuto, um imprudente defensor senegalês cometeu o pênalti, não marcado em campo, mas revisado no VAR, e a Bélgica fez o gol da vitória. Uma vitória construída com drama, com capacidade de explorar as fragilidades do adversário, mas de uma seleção que tem muitos problemas técnicos e não lembra em quase nada a famosa e também nada vitoriosa geração belga de outros tempos. Enquanto os jogos eliminatórios avançam, e hoje ainda tem mais, o Brasil já se prepara para o jogo contra a Noruega no próximo domingo. De um lado, atenção ao adversário e a tentativa de conhecer e explorar seus pontos mais frágeis, que seguramente estão na defesa, especialmente no lado direito. De outro lado, o trabalho para ajustar o time, substituir o Lucas Paquetá, deixar o Casemiro, que também saiu com dores do jogo contra o Japão, em condições. E ser um time com boa capacidade de se defender, mas de ser agressivo e também atacar. Equilíbrio sem a bola, confiança e imposição na hora de atacar o adversário parecem um bom segredo para a vitória. Até a próxima.
0: Até a próxima, Luciano Almeida. Obrigado pelas informações. E com o esporte, encerramos esta edição do Arauto Repórter Unisque. 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Dentro de instantes, aqui na 95,7, tem o Arauto Vai de Carona. O Arauto Repórter Unisque volta amanhã ao meio-dia.

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3: Meio-dia, 27 minutos. 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

0: Senhoras e senhores, está no ar mais uma edição do nosso Vai de Carona. Nesta quinta-feira chuvosa e gelada. Que tá frio.
1: Eita, lugar gelado!
0: Boa tarde para você que tá em casa, para você que tá no seu trabalho, para você que tá nos levando de carona. Muito obrigado pelo seu carinho, pela sua audiência. Boa tarde, Samara Santos com S.
2: Samara, S. Santos.
0: Esse S é de quê?
2: É de
0: cê
2: Santos.
0: Você foi o salário.
2: Com esse frio, se foi o salário também. Alisson, boa tarde pra ti e pra todo mundo que acompanha o Vai de Carona. Que dia é esse, hein, gente?
0: Sim.
2: Diferente, que semana diferente no clima, no tempo em Santa Cruz, na região dos vales, porque chove e não para de chover. Pelo menos é uma chuva bem tranquila, bem mansinha, Sim. Mas eu acho que é isso que irrita demais as pessoas, porque aí é tão mansinha, não chove e não seca também, né? Fica naquela, fica um pouco chove, um pouco chuvisca, garoa, daí para.
0: Exatamente.
2: Enfim, vamos lá, uma excelente quinta-feira a todos, o mês tá começando, a semana tá quase se despedindo, é hora de colocar os trabalhos em prática, executar tudo que precisa e de pagar contas também, Alisson, que é o meu caso.
0: É.
2: Paguei as contas e se foi o dinheiro.
0: O dinheiro entra, o dinheiro sai.
2: Mas eu ainda tenho dinheiro, sabia?
0: Você ainda tem dinheiro,
2: tenho.
0: Coisa boa, né?
2: Porque eu não paguei a fatura do cartão de crédito.
0: Ó, não é o que você disse no vídeo que já tá nas redes sociais por aí.
2: O que eu disse no vídeo lá? Que não tinha mais nada,
0: você,
2: né?
0: Você tava sem dinheiro, dia 2 você tava dinheiro.
2: É que eu já calculei.
0: Se você não assistiu ainda o vídeo, vai lá em @samarasreal, @oalissonfernandes. Tem vídeo novo da dupla lá.
2: Eu calculei que o meu saldo disponível é exatamente o valor do cartão de crédito. Então eu ainda tenho.
0: Ah,
2: até debitar a fatura.
0: É ter limite, né?
2: Exato.
0: Isso aí. 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
0: Sim.
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0: Maravilha. O Samara, você sabe que dia é hoje, né?
2: Que dia é hoje?
0: Hoje é quinta-feira.
2: Sim, dia de TBT.
0: Dia de quê? Dia de TBT!
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0: Você tá preparada pra nossa batalha musical de hoje, ô Samara Santos?
2: Sinto os colocados, vamos lá.
0: Com essa chuva assim, ó, eu fui longe, eu fui longe.
2: Você não faz a gente chorar hoje não, tá?
0: Eu fui longe com o nosso TBT de hoje. Você tá preparada?
2: Eu tô.
0: Você tá preparada, Samara Santos?
2: Eu tô, porém não sei.
0: Duas duplas sertanejas. Olha, mas assim, ó, de grande nome, mas de nome assim, ó, astronômico.
2: Lá vem.
0: Você tá preparada? Você tá preparada? Vamos então à nossa disputa musical. Qual dessas duplas sertanejas melhor te representa?
2: Aberto o bar, graças a Deus.
0: Escuta essa pedrada. Você que agora tá no carro,
2: aumenta,
0: levanta
2: o volume,
0: no
2: Vai.
0: Último, ó.
4: Você
0: Estamos falando de Zezé de Camargo e Luciano, senhoras e senhores. Uma das maiores duplas sertanejas do Brasil, se não a maior. O ano era 1900 e bolinha. O pai de Zezé de Camargo e Luciano ia pro orelhão gastar as fichas e ligar pra rádio pra pedir: toca aí o pão de mel. Posse outra?
2: Agora.
0: Outra dessa dupla queridona.
2: Nossa. Você conhece.
0: Rapaz,
2: se não conhece, vai conhecer agora.
0: A
2: Naral.
0: Disputa de hoje vai ser...
2: Vai ser acirrada.
0: Quatro letras.
2: Ai.
0: F-O-D-A.
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2: Oh, mas essa é um
0: outra,
2: recado sério.
0: Outra,
2: calma,
0: outra,
2: calma,
0: outra,
2: calma.
0: Outra.
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0: Até o cachorro canta essa, ó.
2: ter salário mês que vem.
0: Essa aqui é um soco na boca do estômago. O coração chega a bater, ó. Que dia, meus amigos, ó, pra escutar essa canção aqui.

0: Zezé de Camargo e Luciano, meus queridos. E agora, quem será que vai disputar?
1: Eu tô curiosa, quero
0: saber. Quem será que vai disputar?
1: Olha, vai ser difícil colocar alguém à altura aí.
0: Ah, você acha, Samara?
1: Eu acho.
0: Mas não duvide nada do teu coreguinha aqui, ó.
1: O que ele trouxe?

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1: Quem está disputando com Zezé de Camargo e Luciano Samara Santos?
0: É tão bom.
1: Eles. Chitãozinho e Chororó. Agora a coisa
2: encrespou. Peraí, ó.

0: aumenta o volume agora do rádio no último, ó. Sol vai de carona.
1: Nossa!
0: Pra o meio-dia e 39 tocar essa moda que te dá um soco na boca do estômago. Vamos outra deles?
1: Bora.
0: Chitãozinho e Chororó. Isso aqui lembra aqueles filmes do Zorro? Super Cine. 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Cara, os anos 2000 foi os melhores anos das nossas vidas.

0: Samara está tentando lembrar dessa música, não, mas os neurônios não ajudam.
1: Essa não lembra.
0: E nem dei o primeiro. Você não lembra dessa, Samara Santos? Já dei de cara. Você vai lembrar agora. Você, me olhando com aquele. Agora você vai lembrar. Só você tem quando. Dá uma acelerada na música agora, ó. Dona das minhas vontades. Com a chave. Lembrou, da, né?
1: Paixão. Lembra, mas não sei cantar. Tranquila, sem precisar cantar, não sei. Entre
0: e abre a porta do. E essa aqui? Coração. Certamente você já cantou em alguma baladinha essa canção aqui. Não na voz deles, né? Desses ícones da música sertaneja. Chitãozinho e Chororó, meus queridos.
1: Aproveitando a introdução
0: essas
1: da música.
0: Essas aí que o Matheus Machado gosta?
1: É, essas aí, por isso que eu conheço. Aproveitando a introdução da música, você escolhe qual dupla deve vencer hoje. Manda pra gente o 9957.
2: Ela ligou terminando.
1: Tudo.
0: Curu!
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0: E
1: me diz pra entender.
2: Disse que encontrou outra pessoa.
0: Que dia pra levar um pé hoje,
1: pegou,
0: né?
1: Pegou uns sonhos e ó.
0: Imagina assim, ó, um dia cinzento, chovendo.
1: Não, é melhor não, deixa pra outro dia, tá?
0: E ela te liga pra dizer que acabou, eu tô apaixonada por outro.
1: Como se o meu coração.
0: E você conhece.
1: Tapa na cara.
0: É seu amigo.
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0: Muito bem, senhoras e senhores, está aí a disputa acirradíssima de hoje. Quem você escolhe para vencer a nossa batalha? Zezé de Camargo e Luciano ou Chitãozinho e Chororó? Eu quero que exploda o WhatsApp hoje. Hoje nós vamos derrubar o WhatsApp, vai cair de tanta participação.
1: E agora, ó.
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0: Ó, Samara! Samara vai ser a nova dupla da Simone.
1: Eu já sou.
0: Vai ser.
1: Sabia que
0: Simone
1: eu tenho...
0: e Samara.
1: Já falei isso aqui no programa. Eu tenho uma irmã chamada Samira, né? A gente vai fazer a dupla Danilo e Danojo. A gente só tá definindo quem vai ser o Danilo
0: Samira
1: e quem
0: Samara.
1: Vai ser o Danojo.
0: Olha aí, Samira e Samara, nova dupla sertaneja. Só falta começar a cantar.
1: É, só falta saber cantar. O resto?
0: Bora participar, turma! Bora lá, então. Está no ar mais uma edição do nosso Vai de Carona. Edição desta quinta-feira com a disputa musical, senhoras e senhores. Boa tarde pra você, 17 minutos pra uma.

0: Informação brilha som com Negão, louco, apaixonado aqui no nosso Vai de Carona, Samara Santos. Oi. Hoje é dia de TBT musical com a nossa batalha de dupla sertaneja. Nós queremos saber: Zezé de Camargo e Luciano ou Chitãozinho e Chororó? Qual é a dupla que te representa? Qual é a dupla que você prefere? Chitãozinho e Chororó ou Zezé de Camargo e Luciano?
1: Ouso dizer que tá tão difícil escolher quanto vencer.
0: Escuta essa, ó.
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0: Todo mundo canta essa música errado.
1: Por quê?
0: Na hora do abajur.

0: O que que é?
1: O abajur cor de carne. Como é o certo, Alisson?
0: Eu sempre cantei errado.
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0: E aí? Disputa a nossa batalha musical. Quem vence hoje? Zezé de Camargo ou Chitãozinho e Chororó? Nossa senhora! Até o cachorro vai cantar agora. Essa música aqui é um hino, né? É um hino.
1: Essa todas as gerações conhecem.

0: disputa de hoje tá difícil.
1: Bora.
0: Quem vence? Vai, Chitãozinho, Chororó ou Zezé de Camargo e Luciano?
1: É,
0: conta pra gente.
1: Eu te quero. Boa tarde, as duas duplas são incríveis, mas meu voto é em Zezé de Camargo e Luciano, disse a Adriana Kintzer. Adriana, um beijo pra você, ótima tarde por aí, obrigada pela audiência. Oi, dupla, eu fico com Zezé de Camargo e Luciano. Loreni Beckenkamp. Oi, Loreni. A Aninha de Rio Pardo colocou hoje de folguinha, ó. Só vou descansar. É o que resta nesse dia chuvoso. Tá sempre na escuta. Deu bom dia e boa tarde. Bom dia pra quem ainda não almoçou, porque é o caso dela. E boa tarde pra quem já foi pro almoço. Ela escolheu Chitãozinho e Chororó. Aninha, um beijo pra você. Alô, Rio Pardo. Chitãozinho e Chororó foi a escolha de Melina. Eu era criança, disse ela.
0: Ô Samara, você acha que as letras de hoje em dia são boas? Escuta essa letra aqui, ó.
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0: Rapaz.
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0: Aqui, ó. Ó a certeza desse cara aqui, ó.

0: uma briga e ele inventa essa. Já era mesmo.
1: Nós podíamos fazer um teatrinho dublando essa canção, né?
0: Mas ninguém vai. História.
1: Quem é que tá participando aí,
0: Zezé vai? De Camargo e Luciano curtindo um friozinho aqui em Cruz Gelada. 6 graus marcando por lá, disse o Éder
1: Blanc. Vai, o fogão além aí?
0: 6 graus agora já, né? Imagina no amanhecer, porque hoje, relembrando, pra quem não prestou atenção na previsão do tempo, a vai gente esfriar. Vai ter a temperatura invertida. Então, ao final da tarde, vai estar mais frio do que tava pela manhã.
1: E amanhã vai amanhecer com 2 graus.
0: Exatamente. Muito frio. E lá em Cruzilhada, em Cruz Gelada, como o Éder mencionou, já está 6 graus neste momento. Em Santa Cruz, a temperatura atualizada agora é de 12 graus, ou seja, o dobro de lá. Tá muito frio, mas obrigada pela companhia, Éder. Grande abraço.
1: Quem vence a nossa batalha musical de hoje? Zezé de Camargo e Luciano ou Chitãozinho e Chororó?
0: A Neuza de Pantano Grande escolheu Chitãozinho e Chororó. Pra ela, é eles que vencem hoje.
1: Essa
0: Chitãozinho
1: aqui é a raiz,
0: e Chororó
1: ó.
0: Também foi a escolha de Solange Fischer de Linha Travessa.

0: rapaz quer ver o casal começar uma discussão agora e encontrar um fio de cabelo que não seja da mesma cor da que a esposa dentro do carro.
1: E você sabe que às vezes até é da esposa e dá briga igual, né? Mas essa cor não é do meu cabelo, é claro que é o ator, é o teu cabelo, aí vai lá e mede.
0: Só que
1: assim,
0: é um fio branco, ó, de tanto te incomodar já, ó. Mulher tem o cabelo preto e encontrou um fio.
2: Me deixou mais triste.
0: Clarinho, clarinho, clarinho, é fio branco.
1: Não, olá, boa tarde, aqui é a Janira de Minas do Leão, vou de Zezé de Camargo e Luciano, marcou a minha geração. Janira, um beijo pra você, obrigada pela audiência. Alô, Minas do Leão.
0: Bora participar com a gente então, 995-70-2200. Quem vence a disputa, a nossa batalha musical de hoje? Chitãozinho, Chororó ou Zezé de Camargo e Luciano? Queremos saber!
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2: Participando com a gente, nos contando quem vence a batalha de hoje: Zezé de Camargo e Luciano ou Chitãozinho e Chororó?

0: Voltou os atuais Voarei aqui na programação.
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0: 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Agora as informações do imortal tricolor, o Grêmio de Samara Santos.
2: Vamos
0: que
2: falar.
0: Vive um drama.
2: Nunca vive um drama. Tá falando de dinheiro, Alisson, de coisa boa aqui.
0: Vamos falar de dinheiro.
2: É, já que você tem sobrando aí, né?
0: Aqui,
2: a passagem de Matias Arezzo pelo Grêmio chegou ao fim. O Peñarol tinha até esta terça-feira para exercer a opção de compra após dois empréstimos seguidos. A direção do clube uruguaio decidiu permanecer com o centroavante. O Peñarol vai pagar ao Grêmio 3,5 milhões de dólares, 18 milhões de reais no total. É, pouquinha coisa. São 3,1 milhões de dólares que estão divididos em parcelas anuais, porque vão ser pagas em 2027, 2028 e 2029. Então, vão indo de 3 em 3 milhões até 2029. No valor total estão incluídos os 400 mil dólares que o Peñarol tem de pagar pela renovação do empréstimo de 2025 para 2026. Uma das parcelas de 200 mil dólares, ou seja, 1 milhão de reais, já foi paga. O River Plate do Uruguai tem 50% dos direitos econômicos de Arezzo, por isso tem direito a metade dos valores que o Grêmio recebe pelo atleta. O Grêmio adquiriu 50% dos direitos econômicos dele em julho de 2024 por 3 milhões de euros, ou seja, 17 milhões de reais na época. Porém, o centroavante nunca se firmou como titular. Agora o clube uruguaio decidiu pela permanência do Arezzo, então os negócios estão sendo executados e até 2029 os valores vão ser pagos.
0: As informações do imortal tricolor, o Grêmio de Samara Santos.
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4: Tem!
3: E tá gelada?
4: Não.

0: Tom Alegria, informação Banda Esa, eu e você aqui na programação do nosso Vai de Carona, senhoras e senhores. Hoje nós estamos com a disputa das duplas sertanejas. É a batalha musical, qual dupla sertaneja te representa mais? Chitãozinho e Chororó ou Zezé de Camargo e Luciano, senhoras e senhores?
1: Vamos às interações da nossa audiência, porque tem mensagens por aqui e a turma tá escolhendo, tá? Olha, é difícil escolher, disse o Jalvi Cardoso, mas eu prefiro Zezé de Camargo e Luciano. Direto de Encruzilhada do Sul, grande abraço. Encruzilhada do Sul em peso aqui, inclusive, ó. Tem mais
0: é
1: uma
0: feriado
1: mensagem.
0: Feriado pelo jeito em Encruzilhada, né? Tá todo mundo ouvindo Arauto lá em Encruzilhada.
1: Tá todo mundo ouvindo Vai de Carona.
0: Mas que falta de opção.
1: Boa tarde, dupla Vitória. Eu escolho Zezé de Camargo e Luciano. Então, também direto de Encruzilhada, um beijo pra você, Vitória. Obrigada pela companhia. A Sônia escolheu Zezé de Camargo e Luciano. Sônia Ferreira, um beijo pra você. A Karine tem a escolha dela. Mas é ela quem conta por mensagem de áudio. Fala, Karine, boa tarde.
2: Boa tarde, boa tarde. Boa tarde, Arauto. Boa tarde, dupla. Boa tarde, povo. Vamos que vamos. Só alegria com essa chuva. Esse fusca de chuva. Mas é a vida, não temos escolha.
1: Exatamente, continua chovendo.
2: Com certeza, Zezé de Camargo e Luciano. Ô, tempos bons que não volta mais, a gente dançava agarradinho.
1: Ô, beleza.
2: E era aquela paquerinha no ouvinte. Isso não volta mais. Com certeza, Karine Adriane Chus do bairro Pedreira. Grande abraço, pessoal.
1: Você sabe.
2: E vamos que vamos. Só alegria, só alegria.
1: Só alegria, Karine. Um beijo pra você.
0: Deu uma saudade daquele chamego.
1: Você deu uma nostalgia nela, né? Hoje a nostalgia pegou com força com essa música aí. Grande abraço, Karine. Valeu pela audiência. Helena Souza também, um grande beijo pra você. Obrigada pela companhia. Direto de Teutônia. A Ivone está escolhendo Zezé de Camargo e Luciano.
0: Olha aí.
1: Ela diz que as duas são boas, tá? Mas hoje tem que escolher, né, Ivone? Aí ela escolheu Zezé de Camargo e Luciano, desejando uma ótima tarde a todos. Um grande beijo, obrigada pela audiência. Maria Denise Macedo também tá junto com a gente. Grande abraço. Por aqui, muita chuva e frio. Uma ótima tarde a todos vocês. Estamos ouvindo, disse o André. O André, bom trecho aí, tá no trator nesse exato momento? Parece a imagem do trator aqui, ó. E muita chuva pelo registro que ele fez, tá? Escolhendo Zezé de Camargo e Luciano. Bom trecho, boa lida por aí, André. Valeu pela audiência.
0: Bora participar com a gente, então, a nossa disputa musical de hoje, Batalha das Duplas Sertanejas. Nós queremos saber quem você escolhe, quem te representa, quem vence essa batalha. É Zezé de Camargo e Luciano ou Chitãozinho e Chororó?
3: Alô?
0: Big Boss?
3: Tô ligando pra saber como você.
0: Eu tô bem, Big Boss.
3: Tava à toa e por isso resolvi.
0: Dinheiro tá na conta desde o dia 30. Eu tô bem, Big Boss. Bora participar, hein, Samara? 995-70-2200.
1: E é também através desse WhatsApp que você pede o link da plataforma de sorteios para concorrer aos presentes. Tem par de almoços do Bar do Raul e par de ingressos para a 9ª edição do Laço de Inverno no Parque de Eventos.
0: Show de intervalo, já já tem mais música pra você. Segue participando aí. Quem vence a batalha de hoje?
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5: Na região dos Vales, 12 graus.
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2: Israel e Rodolfo, hoje não.
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0: voltou, Banda Modelo com Rogério Magrão, se eu não tivesse bloqueado.
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0: 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Agora as informações são do Internacional, o Inter que vive o seu melhor momento. Você não vai falar nada?
2: Não, eu não concordo. Mas eu vou ficar toda vez dizendo que eu discordo, a galera já sabe.
0: O Inter acertou a saída do atacante Rafael Borré para o River Plate. O jogador foi liberado para viajar, o que deve ocorrer amanhã, passar por exames médicos e assinar contrato com o clube argentino. Inter e River acertam os últimos detalhes burocráticos da saída do colombiano. O jogador também precisará ser aprovado nos exames médicos antes de ser anunciado e firmar o vínculo por 3 temporadas. Os valores da operação são mantidos em sigilo. A imprensa argentina divulga que o negócio ficou em 2,5 milhões de dólares, cerca de 13 milhões de reais pela cotação atual. Mas o Inter alega que a quantia é maior. Vão valorizar o negócio, né? O Inter tinha um valor atrasado com Borré, que foi incluído na negociação para regressar ao Monumental de Nunes. O camisa 19 aceitou diminuir o salário que recebia no Beira-Rio.
2: Tá bom, agora o Inter tem que parar de reclamar, né? Que
0: de 5 para 4,5. As informações futebolísticas do Internacional, senhoras e senhores.

0: alegria, informação sétimo sentido com Rainha, pra mim você morreu. No programa de hoje, senhoras e senhores, nós estamos com uma batalha musical, sim, uma batalha musical. Nós queremos saber quem vence essa batalha. É Zezé de Camargo e Luciano. Essa guitarrinha, rapaz! Quem vence essa batalha? Zezé de Camargo e Luciano ou Chitãozinho e Chororó?
1: Ô Big Boss.
0: Você já viu os vídeos de carros antigos com essa canção aqui?
1: Não.
0: Eu vou te mostrar um vídeo antigo com essa canção aqui então.
1: Então bora. Fátima Andrade escolheu Chitãozinho e Chororó, tá votando. Alô Fátima, um grande beijo. Olha que a Úrsula escolhendo Chitãozinho e Chororó também. Úrsula, grande beijo pra você, obrigada pela audiência. Boa tarde, dupla. A batalha de hoje eu escolho eles, Zezé de Camargo e Luciano. Adoro Graciela Mello do Faxinal. Graziella, perdão Grazi, um beijo pra você, obrigada pela audiência. E escolhendo também Zezé de Camargo e Luciano, a Maria Denise de Encruzilhada do Sul. Alô Maria Denise, grande abraço, obrigada pela audiência. A turma está dando um laço, eu acho, agora de Zezé de Camargo e Luciano.
0: Zé, será que é por causa dessa última música do Zezé aí?
1: Mas calma, ó, tem mais votos. Boa tarde, dupla, Chitãozinho e Chororó.
0: Olha aí.
1: Você falou por conta das últimas músicas, será que é por isso? Mas é que o
0: é a última,
1: também...
0: a última música do Zezé, agora tá em alta,
1: mas
0: né?
1: Mas o Zezé tá fazendo sozinho algumas, né? O que não quer dizer que a dupla tenha acabado, que as pessoas confundem um
0: mas
1: pouco.
0: Mas acabou, né?
1: Não! É que ele tá fazendo alguns materiais solo, ele decidiu que ia
0: bom,
1: ser mais intenso.
0: Mas você não tá em carreira solo? Eu acho que tá, hein?
1: Ele faz alguns trabalhos em carreira solo, mas...
0: Todos...
1: Ele... Os últimos têm sido.
0: O Luciano, acho que agora não
1: mas
0: tá
1: não
0: mais
1: é aposentado.
0: Com o Zezé. O Luciano tá na carreira gospel.
1: Mas
0: você
1: é,
0: não sabe dessa?
1: Sabia, pois é, porque foi ele que se lançou primeiro, né?
0: É.
1: No gospel. Ele anunciou, enquanto eles eram dupla.
0: Talvez eles deram uma pausa, então.
1: Pode ser, tá.
0: Mas você...
1: O que você acha?
0: Acho
1: que a gente tem que ligar
0: vendendo?
1: Pra ele.
0: Você acha que tá vendendo ainda, Zezé de Camargo e Luciano?

0: 1, 2 por...
1: É, menos.
0: Anos.
1: Bem menos.
0: Por ano.
1: Tipo assim, de repente, já tinha fechado, por exemplo. Há muito tempo atrás tá fechado. Aí eu acho que eles realizam.
0: É que já tão podre de rico também, né? Aí diminui, né?
1: Mas é que
0: diminui,
1: sabe,
0: aquela
1: que é
0: correria. Porque, olha, é agenda corrida, é louca, é
1: eu
0: doida.
1: Eu acho que,
0: né,
1: eles se acostumam, né? Não tem como frear de vez e dizer, pronto, agora eu vou ficar em casa. Então enlouquece.
0: Botou no chat aí qual é a idade do Zezé? Não
1: saber?
0: Aparenta, mas eu acho que ele já tá com 60, viu?
1: Você acha que tem 60 anos?
0: Eu acho, eu acho.
1: Você quer saber quanto ele tem?
0: Mais de 60?
1: 30 e pouco. Não, brincadeira. Tem 63.
0: Ó, viu? Errei por 3.
1: Ele é de 17 de agosto de 1962.
0: Olha,
1: tá bem,
0: aí,
1: hein?
0: Olha aí, olha aí, olha ele, olha ele.
1: Nada
0: 63
1: que
0: anos.
1: Uma esticadinha não resolva.
0: É.
1: Um botox.
0: Tá bem, tá bem. E aí, quem vence a nossa batalha de hoje? Bora participar com a gente, então.

0: 11 para as duas, Arauto. 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
2: Na região dos Vales, 12 graus.
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0: informação, Guilherme Santiago jogado na rua pra fechar por aqui mais uma edição do nosso Vai de Carona. E não deu outra, senhoras e senhores. A dupla sertaneja vencedora da nossa batalha de hoje. A batalha do TBT musical. Zezé de Camargo e Luciano disparou na frente hoje da nossa batalha musical em Samara Santos.
1: Foi um estrondo, né?
0: Foi, Emma, foi difícil essa batalha escolher hoje, né? Foi.
1: Mas também foi, queria acabar
0: foi
1: com a
0: difícil,
1: gente.
0: Que mas é eles isso? Venceram. Sim, eles venceram.
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0: Zezé de Camargo e Luciano vencendo a nossa batalha musical de hoje.
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0: Conte tudo, não esconda nada.
1: Saindo o par de almoços do bar do Raul para ela. Alô, Lisiane Fischer.
0: Ganhou! Parabéns, parabéns, parabéns, parabéns. Se deu bem.
1: E tem par de ingressos saindo para a nona edição do Laço de Inverno. Rodeio na próxima semana. Saiu para ela, Bruna Daniele Severo.
0: Ganhou! Parabéns, parabéns, parabéns, parabéns aos sortudos de hoje. Fechamos mais uma edição do nosso Vai de Carona. Valeu, Samara.
1: Valeu, Alisson. Beijo, gente. Ótima tarde chuvosa de quinta-feira.
0: É verdade. Na sequência vem aí Eduardo Glass e o Clube da Arauto. A gente tá de volta amanhã no sextou do Vai de Carona. Tchau, gente.

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0: começando mais uma edição aqui do Clube Dar Alto. 2:15, hoje é quinta-feira. Quinta-feira, dia 2 de julho de 2026. Vai ficar frio, hein? Temperatura vai começar a baixar. Vai ficar gelado. Previsão é essa, né? Tendência é de melhora no clima, por enquanto segue a chuva, tempo nublado, mas a partir de amanhã tem previsão de tempo bom. E o frio que vem chegando com tudo aí. Deixa eu ver, 12 graus de média? É isso aí, 12 graus aqui pro nosso vale, pra nossa região, nessa tarde de quinta-feira. Como é que você está? Como é que está sendo o seu dia? Tudo ótimo, tudo beleza? Espero que sim, né? Uma tarde produtiva. Bora lá para mais uma edição do nosso Clube da Arauto. Aqui você sabe, né? A sua tarde é demais, é diferenciada. Não vai faltar sucesso. Pode ter certeza que vai ter muita música boa para você dar volume, para cantar junto, para animar, para embalar essa tarde bacana da nossa quinta-feira. Estamos chegando na área e vamos juntos então até às 5 com o Clube da Arauto. 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
0: Qual ave já foi usada para o envio de mensagens escritas no lugar do correio? Ah, essa aqui é das antigas, hein? Qual ave já foi usada para o envio de mensagens escritas no lugar do correio? Isso há muitos e muitos e muitos anos atrás. Mas a gente conhece isso até hoje, né? Qual ave foi usada para o envio de mensagens escritas no lugar do correio? Você sabe que ave foi esta? Manda a resposta pro nosso WhatsApp, 99957-02200. WhatsApp da Arauto pra você participar aqui comigo, mandar o seu abraço, o seu alô. Tô esperando, hein? Vai lá, garanta a sua mensagem pra daqui a pouco já mandar o teu abraço também aqui no ar. Pra começar muito bem com Simone Mendes e o Erro Gostoso. 2:18, tá começando o clube.
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1: Hoje tem rodeio.
0: Então tá, Ana Castela, hoje tem rodeio. Ana Castela Boiadeira, tocando na tarde aqui do Clube da Arauto. Fechando aqui o nosso primeiro bloco. Já bombando por sinal, hein? Eita maravilha! Vamos lá, gente. Participando, interagindo no WhatsApp aqui da 957-9957-022-00. Novamente lembrando aqui dos presentes da tarde. 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Ganhador escolhe, né? 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Vamos ver quem tá mandando um recado aqui pra gente, respondendo também a nossa dinâmica. Qual ave já foi usada para o envio de mensagens escritas no lugar do correio? Você sabe, você tem esta resposta, então manda pro WhatsApp. A Tatiane Souza tá com a gente e ela já respondeu a dinâmica. Já mandou aqui a participação dela com a resposta. Valeu, valeu, um abração pra você, Tatiane. Excelente tarde, tudo de bom pra você. Minha amiga Rejane. Essa tarde chuvosa, uma ótima tarde chuvosa a todos, é isso aí. Vamos aproveitar do jeito que dá, com a chuva mesmo, não tem o que fazer. Certíssima resposta, Rejane, será que acertei? Tá certo sim. Obrigado pelo carinho, pela companhia, ótima tarde pra você também. A Paloma, toca aí, eu duvido. Panda e Guilherme Benuto. É a Paloma que mandou aqui, né? Certa resposta também, Paloma. É Paloma Hernandes. Maravilha, obrigado pelo carinho, pela audiência aqui na tarde da Arauto. 9957-022-00. Daqui a pouco, mais recados desta audiência incrível aqui do clube. Eu vou pro intervalo e a próxima que você vai curtir é essa aqui, ó.
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0: Já tem. Henrique e Julián, último.

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1: Na região dos vales, 12 graus.
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0: Com Murilo Rufi, novo sozinho, tocando aqui na tarde do nosso Clube Daralto. 15 para as 3, agora começa a nossa viagem. Vale a pena ouvir de novo os clássicos da música de volta na programação Arauto, no oferecimento de Master Celulares. 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Clássicos da música, de volta à programação Arauto, melhor dos anos 70, 80, 90, comecinho dos anos 2000, no pop rock, pra você relembrar, matar a saudade de músicas que marcaram gerações, seguem marcando até hoje, pra você recordar de bons momentos que você viveu, tudo que tocava no rádio, na TV, tema de filme, de novela, muitas vezes, pra você lembrar aí dos seus amigos, de algum namoro, quem sabe, da época, nas festas que você ia, este momento é especial pra isso. Pra você curtir na edição de hoje, ao som de Rick Astley, Together Forever, pra você relembrar aqui no Vale a Pena Ouvir de Novo.
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0: 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Rick Astley tocando aqui na tarde do nosso Vale a Pena Ouvir de Novo. Os clássicos da música de volta na programação da Arauto pra você relembrar o melhor dos anos 70, 80, 90, comecinho dos anos 2000. Vale a Pena Ouvir de Novo, amanhã tem mais. Sempre aqui no clube, já no segundo bloco de músicas, você confere a edição do Vale a Pena. Um clássico muito bem selecionado sempre pra você curtir. Muito bem, 10 minutos para as 3. A turma segue participando por aqui. Vamos com recados. Sabe a audiência incrível aqui do programa, hein? Que maravilha. Um abração a Patrícia, tá com a gente. Certa resposta aqui, Patrícia. Obrigado pela sua companhia. Excelente tarde, ótima quinta-feira. Também o nosso amigo Cássio. Em linha Santa Cruz, né, Cássio? Boa, valeu, garoto. Certa resposta aqui também. A Salete Wagner. Muito bem, minha amiga Salete. Certíssima a resposta. Inclusive aqui, trouxe até mais alguns detalhes, né? Mais algumas informações, tá mais do que certo. Valeu, obrigado pela audiência, viu, Salete? Uma excelente tarde pra você também. Aqui a mensagem do Wilson Carvalho. Valeu, tá pedindo sucesso aqui com o embaixador, né, Wilson? Baita pedida, vamos tocar sim mais uma do Gustavo Lima. Se a música não é do Gustavo Lima, tem participação dele. O cara tá em todas. Bom demais saber que você tá com a gente, viu, Wilson? Boa quinta-feira pra ti, excelente tarde aí pra todos. 995-7022-00. Eu vou pro intervalo e já de volta com essa aqui, ó.
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0: Zezé de Camargo, cada minuto, a próxima que você vai curtir na tarde aqui do clube.
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0: 8 minutos para as 3. 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
0: Na região dos Vales, 12 graus.
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Zezé de Camargo, cada minuto. 2 minutos para as 3, ótima quinta-feira para você.

0: Obrigado, alegria e informação. Me ama mesmo, sucesso com a dupla Matheus e Cauã, tocando aqui no clube, pra fechar mais um bloco também a primeira hora da tarde aqui do nosso programa. Bom demais ter você por aqui, viu? 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
0: Já, já. Seis músicas em sequência. Arauto toca mais na sua segunda edição.

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São 3:17, a temperatura em Santa Cruz e região em 12 graus. Direto do portal Arauto, os destaques em notícias. Sulgás detalha etapas do plano de expansão em Santa Cruz. A empresa apresentou a estratégia para lideranças empresariais e políticas em evento realizado hoje, no Palacinho. O projeto vai ser desenvolvido em etapas. No curto prazo, a iniciativa vai permitir que empresas tenham acesso ao gás antes mesmo da chegada do gasoduto principal. Experiência de alimentação escolar de Veracruz vai ser apresentada em evento nacional. O encontro ocorre amanhã no Museu da Universidade Federal do Rio Grande do Sul, em Porto Alegre. A participação do município vai contar com apresentações da merendeira Débora Borscheit e do agricultor familiar Carlos Alexandre Lara, convidados para compartilhar a experiência na execução do Programa Nacional de Alimentação Escolar. E prorrogadas até o dia 9 de julho, as inscrições para a seleção do IBGE, com 20 vagas no Vale do Rio Pardo. As oportunidades são destinadas a Santa Cruz, Rio Pardo e Sobradinho. As inscrições devem ser realizadas de forma exclusiva pela internet, no site do Instituto Brasileiro de Formação e Capacitação. 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

0: Muito bem, meus amigos. Segunda edição do Dia do Arauto Toca Mais. Na música 1, Danilo e Davi, Apaga, Apaga e Apaga. Música 2, Munhoz e Mariano com Panda, Bebum. Na 3, Murilo Rufi com Matheus Fernandes, Só com Ela. Na música 4, você vai curtir Maiara e Maraíza, 10%. Música 5, Menos é Mais, Brinda aí. E na música de número 6, Simone Mendes, Me Ama ou Me Larga.
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3: Eu acho que você tem que mandar aquela mensagem. Mas manda o que tá no seu coração.
4: Porque se fosse eu falaria mais ou menos assim.

0: 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Tá aí o sucesso com Simone Mendes. Me ama ou me larga? Pra fechar a edição do nosso Arauto Toca Mais. São 6 músicas em sequência, sem intervalos, com 3 edições ao dia. Logo mais à noite, dentro aí do nosso Bom de Baile, você vai conferir mais uma edição com 6 em sequência, sem intervalos. 24 minutos para as 4, recebendo visita aqui no estúdio, nosso amigo Bruno, é isso? E sua família, que legal, sejam bem-vindos, conhecendo aqui o estúdio da Arauto em Santa Cruz, aqui em frente ao Parque da Oktoberfest. Sempre é muito bom receber a nossa audiência, nossos amigos que acompanham a rádio todos os dias. Maravilha! 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Um abração aqui para Vera Kipper. Boa tarde para você, Vera. Tudo de bom. Excelente quinta-feira. Também a participação, muita chuva, né? Adroaldo Castro mandou aqui as figurinhas. É frio e chuva. Baita combinação aí pra hoje, né? Valeu, meu amigo, tudo de bom pra você. O Lucas Lopes também mandando sua mensagem, curtindo a tarde aqui do clube. Certa resposta, viu, Lucas? Desejo a todos uma excelente quinta-feira. Obrigado pelo carinho, pela sua companhia. Pra você, da mesma forma, uma excelente tarde da quinta-feira. Patrick Santos, em Cachoeira do Sul, também ligado no Arauto, né, Patrick? Um abraço aos nossos amigos de Cachoeira, muito bem sintonizados em 95.7. Você manda recado, manda tua participação, 995-7022-00, e já aproveita para responder também a nossa dinâmica da tarde. A charadinha de hoje: qual ave já foi usada para o envio de mensagens escritas no lugar do correio? Qual a ave que já foi usada para o envio de mensagens no lugar do correio? Você sabe, né? Então manda aí pro nosso WhatsApp. Daqui a pouco mais recados da audiência aqui do clube.
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0: Já já, Fred e Fabrício.

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2: Na região dos vales, 12 graus.
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0: 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Benji a cura, sucesso com o Diego Vitor Hugo tocando aqui no clube da Arauto. Muito bem, meus amigos, bora com recados por aqui, participações. Alô, Diego Bragança, do Arroio Grande. Certa resposta aqui, Diego. Por aqui tudo ótimo, meu amigo. Tudo sensacional. Tamo junto, meu querido. Um abração aí pra vocês. Também a participação que chega com a resposta da charadinha, o Adriano Souza, também do Arroio Grande, né, Adriano? Tô gostando de ver. Alô, meus amigos do bairro Arroio Grande. Tô sabendo que a Arauto tá bombando por lá. E tá aqui, ó. A turma segue participando, hein? Fica bonito assim, desse jeito. Maravilha, valeu, Adriano. Certa resposta aqui também. Aqui a mensagem com a dinâmica da tarde. Faltou o nome, final do telefone é 0339. Será que eu encontro em alguma participação anterior? É aqui, ó, a Paula. Paula Benites. Maravilha, obrigado pela audiência, viu, Paula? Forte abraço pra você, uma excelente quinta-feira também. 995-70-2200. Eu vou pro intervalo. Pra quem tava pedindo, a turma tava pedindo o Gustavo Lima, né? A audiência quer ouvir o Gustavo Lima, o embaixador. A próxima é com ele.
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1: Na região dos Vales, 12 graus.
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1: Estamos de volta. Tarde aqui do clube. Essa tarde chuvosa e da nossa quinta-feira. 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

0: tivesse
1: aqui. 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Felipe Araújo com Panda. Ponto G.
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1: Maravilha, meus amigos, fechando mais um bloco, mais uma sequência da tarde aqui do clube que tá espetacular. É música boa, tem prêmios pra você. Tarde da nossa quinta-feira, tarde chuvosa. E você sintonizado em 95.7. Pra você que nos acompanha no rádio ou através da internet, obrigado pela sua audiência. Depois do intervalo, mais música boa aqui no clube.
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1: Henrique e Julian, amigo da minha saudade, é a próxima que você vai curtir.

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0: 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Sonzeira do Charlie Brown Jr. tocando aqui no nosso Clube da Arauto. Só os loucos sabem. Muito bem, 4:30. 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
2: Na região dos vales, 12 graus.
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Zé Neto e Cristiano, cadeira cativa.

0: 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Wesley Safadão tocando aqui no clube. 14 para 5, meus amigos, quase finalzinho aqui do programa. Dá tempo ainda de você participar. Plataforma de sorteios corre, porque dentro de instantes eu tenho aqui dois presentes para entregar para a audiência da Arauto. Temos uma pizza da Ba Pizza Express e ainda um vale compras de R$100 do Schultz Supermercados. Boa sorte para quem já tá participando. Um abração aqui para Franciele Duarte. Tá com a gente, tá curtindo a tarde aqui da Arauto. Valeu, Fran, tudo de bom. Quem mais? Vocês são feras. Que tal? Arauto detonando. Aqui a turma tá pedindo Fernando Sorocaba para curtir. É o Roberto Paulo Laves, na linha Travessa em Rio Pardinho. Valeu, Roberto, que bom que você tá curtindo aqui a tarde da 95.7. Um abração para você também, para Solange. Aqui a Fernanda também tá com a gente, curtindo a tarde da Arauto. Valeu, Fernanda. Muitas mensagens, hein? Tá bonito. Eu vou pro intervalo pra voltar já com mais sucesso, mais música boa e dentro de instantes também os ganhadores dos presentes aqui da tarde.
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0: Imagina eu. Imagina. Essa aqui é do Eduardo.

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0: Na região dos vales, 12 graus.
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0: tempo pra fechar a edição de hoje aqui do Clube.
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0: Uma pizza da Ba Pizza Express vai pra você. Atenção, atenção, Giovana. Giovana Marisol Lopes. Parabéns pra você, Giovana. E quem fatura aqui o Vale Compras de R$100 do Schultz Supermercados é você. Elisiane Lopes. Parabéns, Elisiane. Aos ganhadores, aproveitem os presentes. Obrigado pela participação junto à nossa plataforma de sorteios. Feito, gente. Amanhã tem mais.
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0: da Arauto. Duas da tarde. Amanhã sextou.
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0: Daniel Schwemmer vem chegando com o Mundo Sertão.
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0: Panda com Gustavo Lima, calcinha de renda, vai ser a primeira hora.
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Turma boa, muito boa tarde, 5:11. Começando mais uma edição do Mundo Sertão nesta quinta-feira. Ei, quinta-feira, coisa boa, né? Obrigado aí pela tua audiência, você que está no trabalho, você que nos acompanha no trânsito, você que está em casa, onde quer que você esteja, sinta-se acolhido pelo som da 95.7. Eu sou o Daniel Schwember, hein? Depois do Eduardo Gillespie, nós vamos juntos com o Mundo Sertão, com o Fino do Sertanejo. Vamos tocar uns modão aqui que a turma gosta. Plataforma de sorteios, temos presentes, produção, mas é claro que sim. A produção já me informa aqui que presente é o que não falta aqui. Tem rodízio de pizza do restaurante da Gruta? Claro, temos. Sim, tem mais. Rodízio com requintes de crueldade. O da Gruta aí é violentíssimo esse rodízio. São mais de 30, são quase 40 sabores, né? Entre doces e salgados, você vai comer, meu filho. Bota comer nisso, credo. Que loucura. E a sobremesa, hein? O buffet de sorvete à vontade com calda quente de chocolate preto e chocolate branco. Só aí a boca já vira um brejo, só de falar dessa calda quente de chocolate. E o que mais? Tem ingresso para o La Barca, noite de sexta-feira, amanhã. Tem a Banda Mágica, os Garotos Mágicos, Banda Magia Musical, meu amigo Vanderlei. A banda da casa e o DNA, destaque nacional, também estará presente no La Barca. São três atrações para você curtir o melhor do bailão no La Barca Show Clube. Então tá, são dois presentes, olha, ingresso pro La Barca e o rodízio completo de pizzas da Gruta. Bora lá abrir os trabalhos, quem não tiver o link me peça aqui, e para mandar um recado é o 995702200. Ele, Panda!

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1: 5:19, Bruno e Marrone na conta da loucura. Música boa, informação é aqui na Arauto. Tri legal, tchê, com a gente. 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Vamos lá, né, meu amigo André? 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Aí, ó, turma aí, fazendo aquela presença com a gente. Vamos lá atualizar aqui as notícias do Portal Arauto. Olha, produção filmada em Santa Cruz integra a 9ª Mostra Sesc de Cinema. Curta Zilá, de Caiá Rodrigues, integra o panorama geral, enquanto outras 13 obras compõem a seleção estadual da mostra. Nesse ano, a Mostra Sesc de Cinema recebeu quase 2.000 inscrições de todo o país e selecionou 52 obras para os panoramas nacionais e estaduais. Tá aí a informação na Arauto.

0: Luz e Beluti. Liguei pra dizer que te amo. Que bela canção das antigas com a roupagem nova. Pra fechar muito bem esse primeiro bloco. Alô, meu amigo Adriano da Sonho Lá. Famoso barão do Arroio Grande. A turma aí da Sonho Lá tá sempre com o rádio ligado na Arauto, né? Eita, seu Adriano e toda a equipe aí, né? 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Um abraço, viu? Obrigado pela audiência aí. O Leandro Goldman, o alemão do táxi. Alô, seu Leandro. Alô, dona Ângela. Um abraço para esse casal querido. Obrigado, hein? Obrigado pela audiência. Tamo junto. Me bota a música do Leandro Leonardo dele. Eita, nós. Tati Corrêa Soares, loteamento motocross. Quero curtir o Henrique Juliano. Um abraço, Tati. Ana Paula Bertagnoli. Vocês poderiam me mandar o link, mas é claro, já vou lhe mandar em seguida o link aqui para você participar de todos os sorteios. Mais alguém não tiver, me peça, viu? Me peça que eu lhe mando. Manda aqui no WhatsApp da rádio. Já já tô de volta.
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0: Mexe não nas gavetas, viu? Danilo e Davi.
2: Só questão de tempo pra nós ir a namorar.
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0: 5:28 Arauto.
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4: Na região dos vales, 11 graus.
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Mais amor e menos drama. Aí sim, é por aí, mais ou menos por aí. Vamos lá com as notícias, as informações. 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As informações estão chegando, gente. Sim, já estão lá para você. Olha, CEMERS leva atendimento presencial aos médicos de Santa Cruz nos dias 6 e 7 de julho. Os profissionais da área poderão atualizar cadastro, emitir certificado digital e solicitar documentos durante atendimento presencial na Unisc. O atendimento vai ser realizado mediante agendamento prévio pelo WhatsApp 51 98970 1530. No dia é necessário apresentar o documento oficial de identificação com foto. É a informação na Arauto.

0: Arauto, alegria e informação, Daniel, meu tocaio. Esse canta e canta e encanta, né? Eita, moda boa do Daniel. 995-70-22-00. Tem abraço. Olha o chimarrão da Silvane e do Wilson. Bairro Aliança. Tá bonito, hein? Sempre na audiência. E tá saindo um boião por lá. Rapaz, deixa eu dar uma olhada no que é esse vídeo aqui. Vamos ver. Barbaridade. É violenta a boia aí, hein? Credo. Ah. Carreteiro. Tá bom. Tá bom, mano. Valendo, é bom. Friozinho aí, vai bem o carreteiro. Minha amiga Carmen de Rio Pardo manda música pra Fabiana do Gassen. Meu amigo Pedrão, taxista, sempre ligado na Arauto. Valeu. Alô, seu Pedrão. Alô, Carmen. Alô, Fabiana, obrigado aí pelas participações. Plataforma de sorteios, turma que tá chegando agora, é, começou, ligou o rádio agora, deixa eu atualizar aqui a turma aqui. 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
4: Então ignora o fato que.
0: Felipe Rodrigo ignora.
4: Sei o que te deixa.
0: Bota boa, hein?
4: E daí o que melhora.
0: Vai curtir inteirinha.
4: Ah,

0: 13 para 6 Arauto.
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0: Na região dos Vales, 11 graus.
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Mais moda boa chegando.

6:01. Zezé de Camargo sem o Luciano. Assim. Carreira solo. Nota boa, música boa, de fim de tarde por aqui. As notícias chegam, é música e informação. 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Polícia Penal recebe 4.000 livros para ampliar acesso à leitura no sistema prisional. Doação da Edunisc reúne obras de diferentes áreas do conhecimento que serão destinadas a servidores e pessoas privadas de liberdade. As obras contemplam diferentes áreas do conhecimento e gêneros literários, incluindo crônicas, poesia, direito, comunicação, história, educação e literatura em geral. Aí a informação, Naralto.

0: Arauto, alegria e informação, os atuais Voarei. Moda boa demais da conta, o som dos atuais, pra fechar a primeira hora. Como é que tá saindo da firma agora? Muito obrigado, vamos devagarinho, né? Esse chuvisqueirinho aí, vamos com cuidado. Plataforma de sorteios com presentes e eu volto depois dos reclames da Arauto com a segunda hora repleta de músicas e informação.
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0: Felipe Araújo canta. Estranho de novo.

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0: 6:19. Aí é Sétimo Sentido com Rainha. Pode crer. Vamos lá para as informações, as notícias chegando direto do Portal Arauco. Final de tarde é bailão, é moda boa, é sertanejo e é informação aqui com a gente. 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Vamos lá dar um F5 aqui nas informações, as notícias chegando. Feira de adoção na Festa das Cucas. Vai ter cães e gatos à espera de um novo lar. A ação do Centro de Bem-Estar Animal ocorre neste sábado no Parque da Oktoberfest. E também vai contar com cadastro no Simpatinhas. A iniciativa começa às 14h30 e segue até às 17 horas. Para adotar um animal é necessário apresentar documento de identidade, comprovante de residência e levar uma caixa de transporte ou guia. Aí a informação, ótima oportunidade para você levar um amigão novo para casa, né? Aí.
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0: 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Bateadores num tranco de maneira, mas que bárbaro. Pra fechar mais um bloco por aqui, muitos alôs, muitos abraços pra mandar pra nossa audiência. Eleni Souza Klung na escuta em Linha Fundinho. Alô, turma de Linha Fundinho. Minha amiga Elisa, uma abençoada noite para todos, mandou aqui o vídeo aqui, ó. Olha aí, ó, o som na Arauto do carro, hein? Obrigado pela carona, tamo junto. É, a Lisa, minha amiga Lisa, chimarrão bonita, cuia branca da Lisa. É, olha aí, boa tarde, meu amigo Daniel, tudo bem? Olha aí, ligada na Arauto com minha caixinha e meu chima. Sou a Lisa do Berçário, Mãe de Deus. A música Romance Rosa com Ed Brito e Samuel. Já tenho ela programada aqui, Lisa. Pro próximo bloco vai tocar, tá? Davi Ismael Freire de Lupchamento Motocross, pedindo Rogério Magrão e banda. Lá na plataforma de sorteios, rodízio de pizza da Gruta e ingresso para o Labarca. Noite de sexta, banda da casa, banda magia e banda DNA. É o destaque nacional. A banda é boa demais na conta, viu? Tá lá pra você participar com a gente. E eu volto já depois dos reclames da Arauto.
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0: Israel Rodolfo canta. Hoje não. Ligação.

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2: Seis e 26, Arauto.
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2: Na região dos Vales, 10 graus.
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9: 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Já de volta, já tem a previsão do tempo, hein? Que você sempre quis.
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0: hora da nossa previsão do tempo, né, gente?
1: É só com outra noite.
0: Ah, a previsão do tempo tá chegando por aqui.
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0: 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Vamos atualizar por aqui a previsão do tempo com o nosso colega Rafael Cunha.
4: Muito boa noite a todos que nos acompanham. A máxima hoje na região alcança os 14 graus e a mínima fica em 8. A mínima vai ser invertida, vai ser registrada hoje à noite, na casa dos 8 graus. A partir de hoje à noite, o tempo seca e faz com que a mínima amanhã pela manhã seja bastante baixa, na casa de 1 grau, podendo inclusive superar essa marca, chegar a marcas negativas em alguns pontos da região. Amanhã o tempo será seco, assim como no sábado, que favorece a temperatura baixa. A máxima amanhã não deve passar dos 11 graus durante o dia. E no sábado a temperatura varia entre 5 e 16 graus. Com as informações do tempo, a Rafael Cunha.
0: Valeu, Cunha. Obrigado pelas informações.

coração. Banda Rosas com o Pino, bye bye Maria. Penúltimo bloco fechou por aqui, mandar um abraço pra minha amiga Silene. Alô, Silene, tá no páreo pra concorrer aí, né? Ah, quem mais aqui? Quem não tá conseguindo acessar? Márcia Fischer, não tá dando certo, Márcia? Mas que barbaridade, vamos ter que ver isso aí, né? Boa noite, meu amigo Daniel, abençoada noite para nós, Maria Rutsatz, bairro Arroio Grande, se possível, Rio Azul dos Atuais. Hora do chimarrão ligado aí, Arauto Cristina Ferreira, São José da Reserva, um abraço. Meu amigo Daniel, uma ótima noite, Jorge Luiz Ferreira do Bom Jesus. Valeu, Jorginho, tamo junto, meu parceiro. Volto já depois do intervalo com as últimas e com o sorteio dos presentes.

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2: 14 para 7, Arauto.
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2: Na região dos Vales, 10 graus.
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0: Já voltamos.
7: Okay.

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0: Ingresso para a noite de sexta-feira no Labarca, bandas Magia, DNA e Banda da Casa para o Felipe André Petri. Alô, seu Felipe. Rodízio completo de pizzas da Gruta para Maikele Machado dos Passos. Feito, turma, amanhã tem de novo, se Deus quiser, nosso encontro aqui nas zonas sonoras da Arauto. Amanhã é sexta-feira, né? Tá chegando o Dalvan Barros pra animar tua noite. Excelente noite pra você, amanhã vai estar bem frio, vamos botar bastante agasalho, né, turma?

0: chegando. Depois do intervalo. Só falta uma faísca
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0: 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Olá, muito boa noite pra você. Está começando mais uma atração da sua Aralto a partir de agora. Oi, oi, oi. Tudo beleza? Tudo certo? Dando sequência então, né? Dando sequência a semana, também o mês de julho. É, hoje dia 2 de julho. Seguimos por aqui para mais uma atração da sua Aralto a partir de agora. Eu sou o Dalvan Barros. Prazer da sua audiência, o carinho, a sua participação a partir de agora também, viu? Assim como você já estava aí com o melhor da música, só o fino do sertanejo. E agora, o fino também do som das bandas pra você curtir, né? Assim como você já estava também com o Mudo Sertão e o Daniel Schwember. Vamos junto comigo então até as 9 horas, certo? Nesse clima que você já sabe, a semana toda foi desse jeito e o sol nada de aparecer. E aí tem garoa, e aí tem neblina, e o frio, meu Deus do céu, tá desse jeito. E muita umidade também, né? Caramba, estamos aí desse jeito na semana toda e o sol nada de aparecer. Pode ser que no final de semana apareça, né? Dê as caras, estamos com saudade. Por falar em clima, vamos já atualizar aqui a temperatura, gente. Em Santa Cruz, Veracruz, em toda a região dos vales, é de 10 graus. Você já sabe, né? Clima úmido e chuvinha, desse jeito. Mas enfim, seguimos por aqui. A gente faz o clima para você no rádio a partir de agora. Certo? Espero também o seu recado. 9957-022-00. O seu feedback com a gente, pedindo o seu som, a sua participação também. Além disso, hoje é dia de TBT. Rola também aqui na Aralto, viu? O seu som para curtir, para recordar. Antes da música, do som que tá chegando aí, gente, eu quero falar pra você que tem presente na plataforma de sorteios, tá bom? Manda ver lá, daqui a pouquinho eu trago pra você os presentes da noite de hoje, porque agora tem Rainha é Rainha. Bailão, meu filho, abrindo aí, Fio da Navalha, 7:10, boa noite.

0: Arauto Alegria Informação, Taim Morena, Luan Santana. Muito bem, fechando aí nosso primeiro bloco, hein? Sucesso pra você do Bom de Baile aqui na sua Arauto. Esse é um TBT, né, Morena? É um sucesso aí, mas pra gente curtir no TBT. No TBT da Arauto, pra recordar, Luan Santana. Pois bem, trazer aqui mais recados. Fala da Uan! Servido, meu amigo. Pois então, olha só, hein? Já passando para marcar presença, um forte abraço, meu amigo, o Jefferson Silveira de Barros, do Passo da Taquara, interior de Rio Pardo. Se der, roda para nós uma só lajota, abraço. Outro para você, meu querido amigo, o Jefferson, lá do Passo da Taquara, em Rio Pardo, mandou foto aqui. Já está na janta, é isso? Pois então, deixa eu curtir a foto. Ó, servido aqui, viu? Servido. Adorei o prato, adorei, adorei. E aquele vinho também pra fechar, né? Isso, muito bem. Obrigado pelo carinho, abraço pra você, tá bom, querido? Audiência em Rio Pardo. Tem mais recados por aqui? Ah, olha só, Aline Vatti. Aline Vatti mandou vídeo pra gente aqui, mandou vídeo acompanhando a Arauto. Peraí, deixa eu baixar aqui. Peraí, pronto, agora sim. Tava com volume o vídeo. Tava com volume, levando a Arauto de carona. Abração pra você, querida. Obrigado pelo carinho. Pois é, e o sol, né? Nada de aparecer o sol aí nesta semana. Espero que no fim de ela apareça, né? Porque chega de folga. Valeu, querida. Obrigado pelo carinho, viu? Ótima noite de quinta-feira pra você e a família aí, levando a Arauto de carona. Forte abraço. Vamos de intervalo? Isso aí, volto na sequência com mais sucesso. Já, já.
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0: Depois tem aquele chá de amor com o Rogério Magrão, canta pra gente. É na sequência.
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0: Sete horas, 24 minutos, Arauto.
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0: Na região dos vales, 10 graus.
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0: 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Festa boa, com música boa, com sucesso pra você. Chá de Amor, Rogério Magrão, 7:30. Boa noite.
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0: informação. Vai lá pra você ver o que que acontece, hein? Vai lá, o puxão de orelha pega. É, tem jeito não, tem jeito não. Tá aí Maiara e Maraísa cantando pra gente. Fechando muito bem mais um bloco aí, hein? Boa noite, Dalvana. Escuta, o Jonathan Ismael do Loteamento Motocross tá acompanhando Arauto. Quero curtir Rainha Musical. Ó, já tocamos Rainha. Já foi Rainha pra você então, tá bom, meu querido? Abraço, Jonathan. Obrigado pelo carinho, viu? Sempre na audiência junto com a família. Beleza, meu garoto? Olá, boa noite, Dalvan, tudo certo? Tudo beleza, tudo ok. É na escuta do programa Top, fazendo um churras. Olha só que bacana, mandou foto pra gente aqui. Deixa eu curtir e já dou sequência aqui na participação. Gostei da foto, hein? Gostei da foto, fazendo aquele churras. Grande abraço pra você, o Jairo de Pantano Grande. Fala, Jairo, meu garoto, tudo certo? Aqui em churrasqueira bombando. Aquele churrasco da quinta-feira tá valendo. É maravilhoso, junto com a família, acompanhando a Arauto, é tudo de bom, né? Em Pantano Grande, acompanhando a gente. Obrigado pelo carinho, viu? Abração pra você, querido. Audiência. Boa noite, Dalvan, Tatiane Correia Soares, Loteamento Motocross. Olha só, hein? Loteamento Motocross marcando presença aqui na Arauto, nas noites aqui da 95.7, hein? Que maravilha. Abraço pra toda a turma então aí, viu? Na escuta da Arauto FM, quero curtir Os Atuais, a Tatiane Correia. Valeu, querida, pra você e a família, desejo uma excelente noite aí, tá bom? Obrigado pelo carinho de sempre. Daqui a pouquinho tem Os Atuais pra curtir. 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
0: Vai lá, participa das promoções. Eu volto com essa. Essa pedra. É, grupo Talagaço canta pra gente. É já já.
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0: Dezesseis minutos faltando para as 8. 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

De volta após o show do intervalo, mais sucesso pra você, bom de baile desta quinta-feira. Ótima noite pra você, obrigado pelo seu carinho, pela audiência. 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

0: do jeito que você sempre quis. Vamos lá então, 10 para as 8, paredes.
1: Paredes pintadas.
0: Isso aí, meu garoto. Canta pra gente então. Grupo Talagaço, boa noite.

0: Arauto, alegria, informação, tá aí o peão todo tatuado que você curtiu, Geninho com Mariana Fagundes, fechando muito bem a nossa primeira hora. Eu volto na sequência daqui a pouco, viu? 6 músicas sem intervalo pra você curtir, participar, mandar ver aí a sua participação, o seu feedback no nosso WhatsApp, 995-7-02-00. Eu volto já já, boa noite pra você.
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0: Mas aí, hein? Olha aí, começando com o TBT do Sétimo Sentido. Isso é pra recordar, hein? E o gosto de amar. Daqui a pouco.
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0: 8:02, Arauto.
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1: Vamos lá, de mais sucesso.
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Bora, bora então, vem comigo. É, 6 músicas pra você curtir agora, hein? 8:07, 8:07. Vamos aqui, um F5 na temperatura, bora. Isso aí, 9 graus, ó, baixou. 9 graus de temperatura, céu nublado, aquele clima de umidade ainda e frio, né? Meu Deus do céu, é desse jeito esta semana, meu Deus, e o sol nada, né? O sol nada, como já comentamos aí no início do programa de hoje. Vamos lá. Na música 1, você vai curtir o TBT da Arauto, hein? O som das bandas aí, Sétimo Sentido, Gosto de Amar. Na música 2, tem Canudinho, Gustavo Lima com Ana Castela. Na música 3, Se Eu Não Tivesse Bloqueado, Banda Modelo com Rogério Magrão. Na música 4, Erro Gostoso, Simone Mendes. Na música 5, tem Melhor A Gente Terminasse, Destaque Nacional. E pra fechar a sequência, na 6, Sujeito Homem, Guilherme Benuto. Bora com você, participe.

0: Arauto Alegria, informação, tá aí, Sujeito Homem, você curtiu, fechando muito bem aí, mais uma sequência de sucesso pra você, o Toca Mais desta quinta-feira. A Vera Kipper está conosco, boa noite, Vera, tudo bem, querida? Obrigado pelo carinho, viu? Um abração, boa noite, Dalvan, boa noite, Arauto. Chove lá fora e no rádio só bailão. Olha só que bacana. Na escuta do programa, o Paulo Sérgio e também a Andresa e o Henrique. Aproveita e manda abraço aí aos amigos, teus ouvintes, o Cícero, o Giovanni e também a Mariana, que estão sempre na escuta do programa. Tamo junto, Dalvan. Valeu, querido. Ô, Paulo, abraço aí, meu garoto. Obrigado pelo carinho, viu? Acompanhando Arauto, pois é, né? Chuvinha lá fora, mas Arauto levando o melhor do som das bandas. Tudo de bom pra você e a família aí, tá certo, querido? Abraço. Olá, muito boa noite. Participando dos sorteios, beijos a Laísa Samanta Siqueira de Vargas. Fala, Laísa, tudo bem? Bairro Progresso, acompanhando Arauto, que bom, viu? Obrigado pelo carinho. Ótima noite pra você e a família aí, tá bom, querida? Tá participando dos presentes? Então tá aí, boa sorte. Ah, por falar em presente, gente, daqui a pouquinho tem cartão presente do Forte Atacadista. Olha só, hein, que ele vale presentão, um cartão presente pra você fazer compras aí no Forte Atacadista, viu? No valor de R$70. Tá valendo, hein? Tá valendo. Tem também par de ingressos para a 9ª edição do Laço de Inverno, que inicia dia 8 de julho até o dia 12, no Parque de Eventos. Tem também aquele presente do Dog Center, Julho da Casa Mais Quente. A promoção parceria da Arauto e Lojas Quero Quero. Bora participar, tá bom? Tem pra vocês presentes aí, manda ver, manda ver. Tem mais conosco? A turma que tá acompanhando Arauto. Ah, tem aqui, ó. A Tatiane Correia Soares acompanhando Arauto. Obrigado pelo carinho, querida. Valmor Pereira tá participando também. Uma ótima noite pra você e a equipe de profissionais da Arauto. Vocês fazem a diferença. Parabéns. Olha que bacana a mensagem do nosso querido Valmor. Abraço, meu amigo. Obrigado pelo carinho, viu? Abraço pra você aí. Tem mais participações por aqui. O Jonathan Ismael, loteamento motocross conosco. O David Ismael também tá na sintonia. Abraço para essa família querida do loteamento motocross. Isso aí. Vamos lá então de intervalo antes aqui. Boa noite, Dalvan, sua Jane Silva de Entre Rios. Abraço para os colegas. Fã do Bom de Baile. Ah, para a colega Arrejane. A Rejane, que é fã do Bom de Baile, é isso? Rejane, obrigado, querida, pelo prestígio de sempre aí da audiência, tá bom? Junto com a Jane Silva de Entre Rios. Bom demais. Para esse intervalo, volte já.
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0: Depois tem mais sucesso. Cuide.

0: 7:28, Arauto.
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0: Arauto Alegria, informação, perrengue, Calmon, fechando muito bem aí, mais um bloco, já quase na reta final aí, do Bom de Baile desta quinta-feira. Ah, eu pensei, é, perdido aqui na semana, perdido. Ia falar terça, falar quarta, mas não. É quinta-feira, já reta final aí da semana, amanhã já é sexta e pronto, e aí pronto. E também, né, tem jogo do Brasil, é da Copa do Mundo aí, domingão, às 5 da tarde, é mais um jogo de emoções aí, né? Vamos lá, estamos vivendo aí essa Copa do Mundo, tá bacana, tá legal, clima bom. Vamos lá, deixa eu trazer aqui mais participações, só por ganhar esses presentes. Olha só, hein? A Adria da Silva Cunha, sou de Veracruz. Alô, querida, boa noite pra você, viu? Boa sorte também aí, tá participando. Olá, passo o link do sorteio. Sim, já passo pra você. A Josi Tati. Josi, já mando o link aí, tá? Pra você tá participando ainda hoje das promoções. Boa noite, Delvan. Estão trabalhando no turno da noite, ligadinho no Arauto. Nelson Lopes. Ô, Nelson, mandou foto pra gente aqui. Deixa eu curtir. Deixa eu curtir essa foto bacana aqui no trabalho. Olha só, deixa eu ver aqui. Olha só, hein? Um rádio bombando no Arauto aqui. Gostei. Frequência 95.7. E o chimarrão aqui do lado, ó. Deixa eu ver. Ó, o Chimas. Tá certo, fazendo companhia também, né? Valeu, Nelson. Bom trabalho pra você, querido. Abraço aí, viu? Boa noite, meu amigo Dalvan. Orlandi, tudo certo aí, querida? Boa noite pra você, viu? Obrigado pelo carinho, tá na sintonia. Orlandi Carvalho. Boa noite, meu amigo, um abraço pra você, outro aí, querida. A Eleni Souza Glung, de Linha Fundinho, tá participando também, em Veracruz. Legal, em audiência bombando, que maravilha. Assim como sempre é todas as noites aqui, o nosso Bom de Baile. Gente, intervalo? É isso aí, né? Volte já quase fechando a edição de hoje.
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0: Vamos lá de misturinha daqui a pouco pra você curtir ainda aí. Também já volto com os presentes da noite de hoje.

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2: Na região dos vales, 8 graus.
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1: Vamos lá, misturinha do San Marino. Canta pra gente aí. 10 para as 9.

0: Arauto Alegria, informação. Gente, que demais fizemos aí a noite desta quinta-feira. Obrigado pelo carinho, pela audiência da turma, que manda recado pra gente, interage conosco durante toda a nossa programação. E claro, não é diferente aí a noite do nosso Bom de Baile. Brilhação com o Negão, pra que te quero o coração. Legal demais, hein? Fechando em grande estilo. Gratidão à nossa audiência de toda a região. Muito bem, tá na hora de presentes. Aí sim a gente fecha com chave de ouro.
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0: muito feliz. Vai ficar feliz, se dando bem na programação da Arauto, hein? Cartão presente, R$70, o Forte Atacadista. Vai ter presentão, hein? Quem fatura, quem fatura? Josiane Pereira da Rocha. Parabéns, Josiane. Vamos aqui para o par de ingressos para a 9ª edição do Laço de Inverno, que acontece de 8 a 12 de julho, no Parque de Eventos em Santa Cruz. João Astor Sauer. Parabéns, João. E agora, para fechar aquele presente do Dog Center, Adriana R.R. Scherer. Parabéns, Adriana. Tá então, né? Os ganhadores de hoje. Gente, volta amanhã, sextou da Arauto. A partir das 7 da noite, vem aí a Voz Brasil. Excelente noite para você. Até amanhã. Abração.

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0: Está no ar a Voz do Brasil. As notícias do governo federal que movimentaram o país no dia de hoje.
1: Olá, boa noite.
2: Boa noite para você que nos acompanha em todo o país.
1: Quinta-feira, 2 de julho de 2026.
2: Vamos ao destaque do dia: investimento em infraestrutura.
1: Ferrovia Transnordestina vai receber mais 600 milhões de reais para acelerar as obras.
2: Hoje, no Ceará, foram entregues mais 101 quilômetros de trilhos e novos vagões para o transporte de grãos e fertilizantes.
1: Presidente Lula destaca a importância da ferrovia que vai ligar o Piauí ao porto de Pecenha, atravessando 53 municípios nordestinos.
3: Essa é uma estrada de ferro vital para a perspectiva de desenvolvimento dessa região.
2: E ainda, integração do São Francisco.
1: Inaugurado o túnel Major Salles, que vai levar água da Paraíba